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Boa noite.

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4: 9:59.
5: Boa noite.

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4: 11 horas.
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0: obrigado, saludos, obrigado.
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3: 11:08.

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2: 11:17.

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2: 11:38.

Bem, gente, agora aquele momento que a gente vê as pessoas brincando aí na internet de fazer esse agudo, né? Longo, mais longo que consegue. Eu queria fazer com vocês, pode ser? Um pouquinho mais de luz na plateia, por favor. Queria que vocês ligassem então os celulares para filmar, né? Direcionados para vocês, porque vocês serão os artistas agora. Aproveitar os amigos aí de carreira, nossos companheiros que estão presentes, para engrossar esse coral bem mais afinado ainda. Paula Fernandes, Michel Teló, João Bosco e Vinícius. Não vai dar para falar todo mundo, que é muita gente. Aí eu conto até três e o agudo é de vocês.

0: palmas pra vocês. Caramba,
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2: 11:55.

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2: 12:05.

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2: 12:11.

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1: Meia-noite 19.
2: Alguém me fala.

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1: Luas FM e a hora certa, 12:49.

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1: 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E a hora certa. 1:03.

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2: 1:32.

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2: 1:40.

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1: 1:49.

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1: 2:08.
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1: 2:09.
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2: 2:17.

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2: 2:57.

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2: 3:05.

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1: 6:14.

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2: 3:44.

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4: 4:13.

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2: 4:20.

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1: 4:30.
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1: 4:31.

0: Capítulo 15. À primeira luz do dia, os principais sacerdotes, os mestres da lei e os líderes religiosos convocaram uma sessão com todo o concílio judaico. Eles amarraram Jesus com cuidado e foram levá-lo a Pilatos. Pilatos perguntou:
1: Você é o rei dos judeus?
0: Jesus respondeu: Se você diz. Os principais sacerdotes derramaram diante do governador um dilúvio de acusações. Pilatos insistiu:
1: Você não vai responder nada? São muitas acusações.
0: Mesmo assim, ele ficou em silêncio. Pilatos ficou impressionado. Havia o costume de se libertar um prisioneiro na festa, qualquer um que o povo pedisse. Na ocasião, havia outro prisioneiro chamado Barrabás, preso com revoltosos que haviam cometido assassinato num levante contra Roma. A multidão logo iria apresentar seu pedido, e Pilatos se antecipou a eles.
1: Vocês querem que eu liberte o rei dos judeus?
0: O governador sabia que fora por pura inveja que os sacerdotes haviam entregado Jesus. No entanto, os principais sacerdotes haviam orientado a multidão para que pedissem a libertação de Barrabás. Mas Pilatos perguntou:
1: Então, o que farei com este homem que vocês chamam rei dos judeus?
0: Eles gritaram:
1: Crucifique-o!
0: Pilatos objetou:
1: Mas por qual crime?
0: Contudo, eles gritavam ainda mais alto:
1: Crucifique-o!
0: Pilatos atendeu ao pedido da multidão. Libertou Barrabás e entregou Jesus para ser açoitado e crucificado. Os soldados levaram Jesus ao palácio chamado Pretório e reuniram uma tropa inteira. Vestiram-no com um manto de púrpura e puseram uma coroa de espinhos na cabeça dele. Então, começou a zombaria.
1: Viva o rei dos judeus!
0: Eles lhe batiam na cabeça com um bastão, cuspiam nele e se ajoelhavam diante dele, como se o reverenciassem. Quando cansaram das chacotas, tiraram-lhe o manto de púrpura e o vestiram de novo com as suas roupas. Então o levaram para crucificá-lo. Um homem estava passando de volta do trabalho, Simão de Cirene, pai de Alexandre e Rufo. Eles o obrigaram a carregar a cruz de Jesus. Os soldados levaram Jesus ao Gólgota, que significa colina da caveira. Ofereceram-lhe vinho misturado com mirra para aliviar a dor, mas ele não aceitou. Então o pregaram na cruz. Depois fizeram um sorteio para ver quem ficaria com suas roupas. Jesus foi crucificado às 9 horas da manhã. A acusação, o rei dos judeus, foi escrita numa placa. Com ele crucificaram 2 criminosos, um à direita e outro à esquerda. Os que passavam caçoavam, sacudindo a cabeça e ironizando.
1: Você alegou que poderia destruir o templo e reconstruí-lo em 3 dias? Mostre agora seu poder! Salve-se! Se você é mesmo o filho de Deus, desça da cruz!
0: Os principais sacerdotes e os líderes religiosos também estavam ali, misturados ao povo, divertindo-se e zombando de Jesus.
1: Ele salvou os outros, mas não pode se salvar. Ele é mesmo o Messias, o rei de Israel? Então, desça da cruz e todos nós acreditaremos em você.
0: Até os que estavam crucificados com ele participavam da zombaria. Então, do meio-dia às 3 da tarde, toda a terra ficou na escuridão. Cerca das 3 horas da tarde, Jesus gritou bem alto:
1: Eloi, Eloi, lama sabachthani.
0: Que quer dizer: meu Deus, por que me abandonaste? Alguns dos que viram aquilo o ouviram e disseram:
1: Ele está chamando Elias.
0: Um deles correu, pegou uma esponja mergulhada em vinagre e ergueu-a numa haste e deu-o de beber a Jesus e disse:
1: vamos ver se Elias vem para tirá-lo daí.
0: E depois de um grito de dor, Jesus deu seu último suspiro. Naquele instante, a cortina do templo rasgou seu meio, de alto a baixo. Quando o capitão da guarda viu que Jesus já não respirava mais, exclamou: ele era o Filho de Deus. Algumas mulheres observavam à distância, entre elas Maria Madalena, Maria, mãe do jovem Tiago e de José, e Salomé. Quando Jesus estava na Galiléia, elas o seguiam e serviam e tinham vindo com ele para Jerusalém. Mais tarde, sendo o dia da preparação, isto é, a véspera do sábado, apareceu José de Arimateia, membro respeitado do concílio judaico. Ele aguardava com expectativa a vinda do reino de Deus. Enchendo-se de coragem, procurou Pilatos e pediu o corpo de Jesus. Pilatos duvidou que ele tivesse morrido tão rapidamente e mandou o capitão verificar se Jesus estava de fato morto. Com a garantia do capitão, ele entregou o corpo a José. José havia comprado um lençol de linho. Depois, envolveu o corpo e o depositou no túmulo que havia escavado na rocha. Pôs uma grande pedra na entrada. Maria Madalena e Maria, mãe de José, observaram o sepultamento.

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2: 5:03.
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5: 1º de maio, alô você que está cravado aí na 87.9. A partir de agora, vamos ouvir o terço Jesus das Santas Chagas com o padre Reginaldo Manzotti. 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Um abraço a todos e Deus abençoe a todos. Bom dia, muito bom dia.

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1: Na presença das Santas Chagas de Jesus, convido você e sua família para este momento abençoado na nossa programação. Vamos juntos colocar nas Santas Chagas de Jesus o nosso pedido de oração, a nossa intenção. Prepare o seu ambiente de oração com as fotos, as roupas de família e, de modo particular, lembrando dos enfermos. Traga os nomes por quem vamos interceder e pedir cura e libertação de todos os sofrimentos e dores.
2: Olá, queridos filhos e filhas, é terça-feira, por excelência, dia que, como obra evangelizar é preciso, rezamos o dia inteiro por todos os doentes que se recomendam às nossas orações. E você pode fazê-lo, 0 operadora 41 3221 6060, dígito 1. Portanto, por todos os que pediram nossa intercessão, rezemos o Terço das Santas Chagas. Em nome do Pai, e do Filho, e do Espírito Santo. Amém. Creio em Deus Pai Todo-Poderoso, Criador do céu e da terra, e em Jesus Cristo, seu único Filho, nosso Senhor, que foi concebido pelo poder do Espírito Santo, nasceu da Virgem Maria, padeceu sob Pôncio Pilatos, foi crucificado, morto e sepultado, desceu à mansão dos mortos, ressuscitou ao terceiro dia, subiu aos céus, está sentado à direita de Deus Pai Todo-Poderoso, de onde há de vir julgar os vivos e os mortos. Creio no Espírito Santo, na Santa Igreja Católica, na comunhão dos santos, na remissão dos pecados, na ressurreição da carne, na vida eterna. Amém. Ó Jesus, divino Redentor, tende misericórdia de nós e do mundo inteiro. Deus Santo, Deus Forte, Deus Imortal, tende piedade de nós e do mundo inteiro. Graça, misericórdia, meu Jesus, nos perigos presentes, cobri-nos com vosso preciosíssimo sangue. Pai eterno, tende misericórdia de nós, pelo sangue de Jesus Cristo, vosso Filho unigênito. Tende misericórdia de nós, vos suplicamos. Amém. Neste primeiro mistério do Terço das Santas Chagas, contemplamos a traição de Judas e prisão de Jesus. Como fruto desta dezena das Santas Chagas, vamos pedir por todos os enfermos que estão angustiados em busca de um diagnóstico certo. Rezemos. Eterno Pai, eu vos ofereço as Santas Chagas de nosso Senhor Jesus Cristo para curar as de nossas almas.
3: Meu Jesus, perdão e misericórdia.
1: Pelos méritos de vossas Santas Chagas.
3: Meu Jesus, perdão e misericórdia.
1: Pelos méritos de vossas Santas Chagas.
3: Meu Jesus, perdão e misericórdia.
1: Pelos méritos de vossas Santas Chagas.
3: Meu Jesus, perdão e misericórdia.
1: Pelos méritos de vossas Santas Chagas.
3: Meu Jesus, perdão e misericórdia.
1: Pelos méritos de vossas Santas Chagas.
3: Meu Jesus, perdão e misericórdia.
1: Pelos méritos de vossas Santas Chagas.
3: Meu Jesus, perdão e misericórdia.
1: Pelos méritos de vossas Santas Chagas.
3: Meu Jesus, perdão e misericórdia.
1: Pelos méritos de vossas Santas Chagas.
3: Meu Jesus, perdão e misericórdia.
1: Pelos méritos de vossas Santas Chagas.
3: Meu Jesus, perdão e misericórdia.
1: Pelos méritos de vossas Santas Chagas.
2: Neste segundo mistério do Terço das Santas Chagas, contemplamos a condenação de Jesus à morte. Rezemos este mistério por todos os enfermos que estão acamados, impedidos pela doença de uma vida plena. Eterno Pai, eu vos ofereço as Santas Chagas de nosso Senhor Jesus Cristo para curar as de nossas almas.
4: Meu Jesus, perdão e misericórdia.
1: Pelos méritos de vossas santas chagas.
4: Meu Jesus, perdão e misericórdia.
1: Pelos méritos de vossas santas chagas.
4: Meu Jesus, perdão e misericórdia.
1: Pelos méritos de vossas santas chagas.
4: Meu Jesus, perdão e misericórdia.
1: Pelos méritos de vossas santas chagas.
4: Meu Jesus, perdão e misericórdia.
1: Pelos méritos de vossas santas chagas.
4: Meu Jesus, perdão e misericórdia.
1: Pelos méritos de vossas santas chagas.
4: Meu Jesus, perdão e misericórdia.
1: Pelos méritos de vossas santas chagas.
4: Meu Jesus, perdão e misericórdia.
1: Pelos méritos de vossas santas chagas.
4: Meu Jesus, perdão e misericórdia.
1: Pelos méritos de vossas santas chagas.
4: Meu Jesus, perdão e misericórdia.
1: Pelos méritos de vossas santas chagas.
2: Neste terceiro mistério do terço das santas chagas, contemplamos Jesus é pregado na cruz. Ofereçamos esta dezena do terço das santas chagas por todas as pessoas que trabalham e cuidam dos doentes, que tenham paciência e muita serenidade e força. Eterno Pai, eu vos ofereço as santas chagas de nosso Senhor Jesus Cristo para curar as de nossas almas.
5: Meu Jesus, perdão e misericórdia.
1: Pelos méritos de vossas santas chagas.
5: Meu Jesus, perdão e misericórdia.
1: Pelos méritos de vossas santas chagas.
5: Meu Jesus, perdão e misericórdia.
1: Pelos méritos de vossas santas chagas.
5: Meu Jesus, perdão e misericórdia.
1: Pelos méritos de vossas santas chagas.
5: Meu Jesus, perdão e misericórdia.
1: Pelos méritos de vossas santas chagas.
5: Meu Jesus, perdão e misericórdia.
1: Pelos méritos de vossas santas chagas.
5: Meu Jesus, perdão e misericórdia.
1: Pelos méritos de vossas santas chagas.
5: Meu Jesus, perdão e misericórdia.
1: Pelos méritos de vossas santas chagas.
5: Meu Jesus, perdão e misericórdia.
1: Pelos méritos de vossas santas chagas.
5: Meu Jesus, perdão e misericórdia.
1: Pelos méritos de vossas santas chagas.
2: Neste quarto mistério do terço das santas chagas, contemplamos, entregando-se ao Pai, Jesus morre na cruz. E vamos juntos oferecer esta oração por todos aqueles que estão fazendo tratamento invasivos, hemodiálise, quimioterapia, radioterapia e todos os outros tratamentos necessários, porém, que levam a um calvário vivo. Rezemos. Eterno Pai, eu vos ofereço as santas chagas de nosso Senhor Jesus Cristo para curar as de nossas almas.
3: Meu Jesus, perdão e misericórdia.
1: Pelos méritos de vossas santas chagas.
3: Meu Jesus, perdão e misericórdia.
1: Pelos méritos de vossas santas chagas.
3: Meu Jesus, perdão e misericórdia.
1: Pelos méritos de vossas santas chagas.
3: Meu Jesus, perdão e misericórdia.
1: Pelos méritos de vossas santas chagas.
3: Meu Jesus, perdão e misericórdia.
1: Pelos méritos de vossas santas chagas.
3: Meu Jesus, perdão e misericórdia.
1: Pelos méritos de vossas santas chagas.
3: Meu Jesus, perdão e misericórdia.
1: Pelos méritos de vossas santas chagas.
3: Meu Jesus, perdão e misericórdia.
1: Pelos méritos de vossas santas chagas.
3: Meu Jesus, perdão e misericórdia.
1: Pelos méritos de vossas santas chagas.
3: Meu Jesus, perdão e misericórdia.
1: Pelos méritos de vossas santas chagas.
2: No quinto mistério do terço das santas chagas, contemplamos, Jesus é transpassado pela lança por um soldado. Rezemos este mistério por todas as pessoas que sofrem desolação e falta de amor. Eterno Pai, eu vos ofereço as santas chagas de nosso Senhor Jesus Cristo para curar as de nossas almas.
4: Meu Jesus, perdão e misericórdia.
1: Pelos méritos de vossas santas chagas.
4: Meu Jesus, perdão e misericórdia.
1: Pelos méritos de vossas santas chagas.
4: Meu Jesus, perdão e misericórdia.
1: Pelos méritos de vossas santas chagas.
4: Meu Jesus, perdão e misericórdia.
1: Pelos méritos de vossas santas chagas.
4: Meu Jesus, perdão e misericórdia.
1: Pelos méritos de vossas santas chagas.
4: Meu Jesus, perdão e misericórdia.
1: Pelos méritos de vossas santas chagas. Santas Chagas.
6: Meu Jesus, perdão e misericórdia.
1: Pelos méritos de vossas Santas Chagas.
6: Meu Jesus, perdão e misericórdia.
1: Pelos méritos de vossas Santas Chagas.
6: Meu Jesus, perdão e misericórdia.
1: Pelos méritos de vossas Santas Chagas.
6: Meu Jesus, perdão e misericórdia.
1: Pelos méritos de vossas Santas Chagas.
2: Rezemos três vezes. Eterno Pai, eu vos ofereço as santas chagas de nosso Senhor Jesus Cristo para curar as de nossas almas. Eterno Pai, eu vos ofereço as santas chagas de nosso Senhor Jesus Cristo para curar as de nossas almas. Eterno Pai, eu vos ofereço as santas chagas de nosso Senhor Jesus Cristo para curar as de nossas almas. Amém. Queridos filhos e filhas, tendo rezado o terço das santas chagas, vamos agora fazer a oração de todos os dias, que é a novena das santas chagas de nosso Senhor Jesus Cristo. Rezemos. Por suas santas chagas, suas chagas gloriosas, o Cristo Senhor me proteja e me guarde. Senhor Jesus, foste levado na cruz para que por vossas santas chagas sejam curadas as de nossas almas. Eu vos louvo e agradeço pelo vosso ato redentor. Carregaste em vosso próprio corpo os meus pecados e de toda a humanidade. Nas vossas santas chagas, coloco minhas intenções, minhas preocupações, ansiedades e angústias, minhas enfermidades físicas e psíquicas, meus sofrimentos, dores, alegrias e necessidades. Em vossas santas chagas, Senhor, coloco minha família. Envolvei, Senhor, a mim e meus familiares, protegendo-nos do mal. Coloque a sua intenção. Senhor, ao mostrar vossas santas chagas gloriosas a Tomé e o mandando tocar em vosso lado aberto, o curaste da incredulidade. Eu vos peço, Senhor, permita-me refugiar em vossas santas chagas e, por mérito desses sinais de vosso amor, curai a minha falta de fé. Ó Jesus, pelos méritos de vossa paixão, morte e ressurreição, dai-me a graça de viver os frutos da nossa redenção. Amém. Fique conosco, depois do intervalo, vamos refletir, escutar e rezar o Evangelho do dia.

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3: Hoje é terça-feira e rezamos juntos o Terço das Santas Chagas na Hora da Misericórdia. Todos os dias, Padre Reginaldo Manzotti, eu, Jason e a família Evangelizar é Preciso do mundo inteiro, rezamos juntos com vocês, pedindo cura e libertação. Divulgue, anuncie para mais pessoas essa poderosa devoção às Santas Chagas de Jesus. Agora ficamos com o Padre Reginaldo Manzotti em palavras de salvação.

0: Povo querido do Senhor, gostaria muito que você se agarrasse mais e mais na misericórdia de Jesus. Então diga comigo nesta terça-feira: Jesus misericordioso, eu confio e espero em vós. Jesus misericordioso, eu confio e espero em vós. Pela terceira vez, não importa o que você está passando, não importa o que está te acontecendo, você vai dizer: Jesus misericordioso, eu confio e espero em vós. Tu és, Senhor, o meu pastor, nada me faltará. E esse pastor é misericordioso. Você acha que é por acaso que todos os dias nós temos esse programa chamado Hora da Misericórdia? Para lembrar que o nosso Deus nos ama, que Ele é misericordioso e Ele quer o nosso bem. Canta comigo, vai, Sinais do Sagrado. O meu pastor. Nada em minha vida faltará.
1: Em minha vida faltará.
0: Escute esse testemunho, por favor.
2: Meu nome é Estela, sou do interior do estado de São Paulo, aqui de Marília. Quero deixar meu testemunho de como é maravilhoso ser um associado. Em 2021, eu me tornei associada depois da morte do meu esposo, quando comecei a acompanhar seu programa.
0: Certo.
2: Foram meses muito difíceis e cada mês eu pensava que eu não conseguiria fazer a contribuição mensal.
0: Olha aí.
2: Mas todo mês eu dava a moedinha da viúva, que era o que eu podia fazer. E assim, nesses quase 2 anos, nunca faltou nada na minha casa. Nunca passamos por dificuldades, mesmo sem ter o provedor mais da casa. Eu estava desempregada, foi quando, de novena em novena, comecei a pedir e a estudar para um concurso público. De novena em novena, a última que eu fiz foi a de São José Providenciai. Então hoje eu fui entregar os meus documentos para iniciar meu trabalho como servidora pública. Graça alcançada é graça testemunhada. Toca o sino, sacristão.
0: Puxa vida, Estela. Sacristão, faça ecoar, filho. Essa mulher, ela mesma interpreta a doação que ela fez como humilde. E, de fato, não tinha mais o provedor. Mas, mesmo assim, não deixou de contribuir como associada para a obra evangelizar. É preciso. Toca a corneta, sacristão. Sem emprego, mas continuou sendo generosa. E assim, fez a novena de São José, está empregada hoje. Deus seja louvado, filho. Estela de Marília, São Paulo. Bíblia aberta, cartilha de oração. Lá vem vindo a palavra nesta terça-feira, na hora da misericórdia.
3: Vem falar de justiça e de paz, ela vem. Lá vem vindo a palavra de Deus.
0: E o texto é Mateus 5:43-48, na hora da misericórdia. Mateus 5:43-48. O Senhor esteja convosco, Ele está no meio de nós. Proclamação do Evangelho de Jesus Cristo segundo Mateus. Glória a vós, Senhor. Ouvistes o que foi dito: amarás o teu próximo e odiarás o teu inimigo. Ora, eu vos digo: amai vossos inimigos e orai por aqueles que vos perseguem. Assim vos tornareis filhos do vosso Pai que está nos céus, pois ele faz nascer o seu sol sobre os maus, os bons, e faz cair chuva sobre os justos e injustos. Se amais somente aqueles que vos amam, que recompensa tereis? Os publicanos não fazem a mesma coisa? E se saudais somente os vossos irmãos, que fazeis de extraordinário? Os pagãos não fazem a mesma coisa? Sede, portanto, perfeitos, como vosso Pai Celeste é perfeito. Palavra da salvação, glória a vós, Senhor. A experiência que Jesus propõe de amar os inimigos realmente é uma revolução na mentalidade dos discípulos de Jesus. O Antigo Testamento recomenda agir com deferência em relação aos inimigos. A lei obrigava a reconduzir o boi do inimigo, caso o boi tivesse desgarrado da manada. A lei mandava ao inimigo faminto e sedento dar comida e bebida. A lei mandava que ninguém deveria se alegrar com a queda do inimigo. No entanto, Jesus vai adiante. O que Jesus propõe é algo a mais. Ele deu um passo significativo na tradição judaica. O amor que Jesus propõe ao inimigo supera o nível do puro sentimento ou uma mera relação de amizade. Amar para Jesus consiste em estabelecer uma comunhão profunda com o outro. Amar significa se tornar um intercessor junto ao Pai. Lembremos, orai por aqueles que vos perseguem e caluniam. Desejar-lhe e saudá-lo um shalom pleno, prosperidade, saúde, bem-estar. O que Jesus propõe é um amor que se recusa a nutrir desejos de vinganças contra o inimigo. A motivação do amor ao próximo está baseada na forma como o Pai age. É a perfeição do amor. Jesus propõe um passo significativo. Jesus propõe um jeito diferente de lidar com os problemas. Por isso, o ideal do discípulo tem que ser a perfeição, como o Pai é perfeito. Jesus nos parece difícil demais, mas sabemos que não. Ajude-nos, favoreça-nos com as graças necessárias. Favoreça-nos, Senhor,

nessa hora da misericórdia, nesse mês do coração de Jesus. Jesus, nós clamamos o teu nome e o teu coração. Realize o impossível em nossa vida, Senhor. O impossível ele vai realizar. Acredite nessa hora da misericórdia. Você espalhado pelo Brasil inteiro, você que me acompanha em outros países, não importa, pela internet, pelo rádio, você que só me acompanha agora, que pensa que foi por acaso que você colocou nesta rádio, o impossível Deus vai realizar na sua vida. O impossível ele vai realizar. A ferida ele vai curar. A mão do Senhor há de alcançar. Senhor Deus, eu creio no teu poder impossível. Eu creio, Senhor, nesse poder que vai além da física, que vai além de toda a lei humana. Abençoai a água, Senhor. Abençoai os objetos, as roupas dos enfermos. Abençoai as fotos de família. Jesus, misericordioso, Jesus, no vosso sagrado coração, abençoai aqueles que mais precisam. Em nome do Pai, do Filho e do Espírito Santo.

0: Evangelizar é preciso até amanhã, na hora da misericórdia.
1: Ei, você que está sofrendo. Sim, você que perdeu alguém. Você que está na solidão. Você que está na depressão.

na terra como no céu. O pão nosso de cada dia nos dai hoje. Perdoai as nossas ofensas, assim como nós perdoamos a quem nos tem ofendido. E não nos deixeis cair em tentação, mas livrai-nos do mal. Amém.

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3: 5h46.
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1: 6 horas.
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3: 6:03.
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3: 6:11.

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1: 6:18.
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4: 6:21.
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2: Duas FM e a hora certa. 6:28.

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1: 6:34.
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3: 6:39.
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2: 6:51.
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5: Coronel de uma fazenda, aquele coronelzão, dono de fazenda, montou no burro dele, tinha um burrão, andava no burro, né? Andava em cavalo, andava no burro. Ele tinha um burro dele, aí montou no burro. O burro corcoviou, e pulou, né? Pulou e derrubou ele. Ele andava no burro todo dia. Era o burro dele. O burro, blá, jogou ele longe. Ele caiu lá, levantou, tá acostumado na roça, com as coisas, né? Limpou assim, montou de novo, o burro corcoviou de novo e jogou ele no chão de novo. Ele limpou de novo, montou de novo com a espora, e o burro pulou e derrubou de novo. Aí ele chamou o capataz dele e falou, vem cá, Jerônimo, vem cá. Ele tinha um compartimento lá, tinha um trator, e tinha um tipo de um guindaste, uma coisinha ali, de corrente, para levantar motor, aquelas coisas pesadas e tal. Ele falou, me faz uma coisa, faz favor, vem cá. Amarra esse burro aí, amarra a frente dele assim, e levanta ele, amarra na corrente, e levanta ele, levando pelo corpo, marra no corpo, levanta ele de cabeça para baixo. Levanta ele para cima. Aí marrou lá uma corrente na barriga do burro e levantou o burro. Levanta mais. Deixou o burro com a cabeça, a orelha assim, na altura dele. Foi na orelha do burro e falou assim, ó, você pode ser mais teimoso que eu, mas mais ignorante você não é, não. Mais caso de caboclo.

0: Agora um calzinho para, né, para, tá, e coisa aí para lembrar essas caipiras que tem essa presença, né, tão espirituosa, tão cantada em livros por Cornélio Pires, grande Cornélio Pires, escritor paulista de Tietê, que escreveu muitos livros sobre essa cultura do caipira, essa perspicácia que o caipira tem. E aí ele contava os casos dele, eu conheci pessoalmente, assisti muito quando era criança, o Cornélio Pires contar histórias e tal. Mas tem um caso que eu conto, se não me engano é dele, que tinha um padre numa cidade, e ele, quando a mulher ia confessar, e a mulher tinha aquele famoso pecado, pecava, ele instituiu lá um jeito dela falar o tal pecado, dizendo que levou um tombo. E aí todo mundo, as mulheres acostumaram. Ele levou um tombo essa semana e tal, e tal. E ele vai rezar, minha filha, vai fazer isso e tal. Mas esse padre, e todo mundo sabia disso, né, que ele tinha instituído isso, esse padre mudou, foi embora, e veio outro no lugar, um padre novo na cidade. Aí o padre tá lá, veio uma mulher, a primeira mulher a confessar, ah, seu vigário, tá, falou os pecados, tá, de repente seu padre tem um pecado para contar pro senhor, essa semana eu levei um tombo. O padre falou, ó, filho, você precisa tomar cuidado, filho. Olha onde você pisa, tá? E tá, e aí, vai, filho, isso aí não é pecado não, vai embora. Aí vem outra mulher e tal, ah, dois tombos, e vai, e tombo, e todo mundo levanta tombo, a mulher. Ele vem vindo na rua e vê o prefeito vindo com uma turma. O prefeito estava recebendo uma turma de São Paulo, de político, né? E vem vindo, descendo, ele falou, vou aproveitar e falar com o senhor o prefeito, né? Dá licença, ó, senhor vigário, com o senhor, né, prefeito, né? Vai, senhor. E, senhor, prefeito, foi bom encontrá-lo aqui. Eu preciso falar, mas mesmo aqui na frente de todo mundo, uma coisa muito simples, eu queria lhe pedir para tomar mais cuidado e começar a arrumar essas ruas, porque as mulheres estão levando muito tombo. E cai mulher daqui, cai mulher dali. O senhor precisa arrumar essa rua da cidade, é tão bonita essa cidade. O prefeito, como sabia, e todo mundo sabia, começaram a rir dele, né? Deu pro lado. Ele foi ficando nervoso, o padre. Ele falou, o senhor está rindo? Eu fico sabendo, sua esposa levou dois tombos essa semana. Viu só? Então, agora todo dia, de segunda a sábado, às 8 da manhã, você tem um encontro marcado comigo e com a TV Cultura. Vamos viver e rir juntos, por causa do dia. Bom dia, Brasil!
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2: 7 horas.
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6: Agora, bom dia! A partir de agora, a Rádio Luas FM de 1º de maio apresenta a todos os nossos ouvintes a oração da manhã com o Padre Reginaldo Manzotti. 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Quero mandar um abraço especial para todos os funcionários da Fundição Tiger. Quero mandar um abraço para todo o pessoal da diretoria, em especial ao seu Batista, pelo apoio cultural na oração da manhã, na oração da tarde e no terço Jesus da Santa Chagas. Deus abençoe a todos aí dessa conceituada empresa aqui em 1º de maio. Quero também oferecer a oração da manhã para todos os nossos ouvintes que acompanham nosso programa de segunda a segunda. Deus abençoe você e Deus abençoe toda a sua família. Então vamos ouvir agora a oração da manhã com o Padre Reginaldo Manzotti. A partir de agora, você vai ouvir aqui na Rádio Luas FM de 1º de maio, o provérbio do dia.
7: Provérbios, capítulo 15. A resposta moderada neutraliza a ira, mas a língua afiada põe mais lenha na fogueira. Quando o sábio ensina, o conhecimento fica interessante, mas o insensato só sabe dizer absurdos. O Eterno não deixa passar nada. Ele está de olho tanto no bom quanto no mal. As palavras amáveis curam e ajudam, mas as palavras maldosas ferem e destroem. Quem não dá ouvidos ao que diz seu pai é insensato, mas quem aceita a correção tem bom senso. A vida de quem é fiel a Deus prospera, mas o desperdiçador logo acaba falido. As palavras sensatas espalham o conhecimento, mas os insensatos não têm nada a oferecer. O Eterno não suporta quem faz pose de piedoso, mas tem prazer nas orações genuínas. O Eterno detesta quem gasta a vida à toa, mas ama quem vive em justiça. Quem abandona o caminho de Deus receberá dura lição. E quem faz pouco caso das leis de Deus entrará num beco sem saída. Nem a morte esconde segredo do Eterno, quanto mais o coração do homem. Deus sabe de tudo. O arrogante metido a sabido não gosta que lhe digam o que fazer. Ele evita até a companhia do sábio. O coração alegre traz um belo sorriso ao rosto. Mas quando o coração está triste, o dia custa passar. Quem tem discernimento está sempre ansioso por saber mais. Mas o insensato se alimenta de modismos e coisas fúteis. Para quem tem o coração aflito, a vida é só infelicidade. Mas quem tem o coração alegre está sempre a cantar. É melhor uma vida simples, no temor do Eterno, que uma vida rica, cheia de pepinos e abacaxis. É melhor comer pão amanhecido num ambiente de amor que uma picanha de primeira onde só há ódio. O temperamento explosivo é o estopim das brigas, mas o espírito tranquilo mantém a paz. O caminho do preguiçoso é coberto de espinhos, mas o caminho do homem aplicado é uma estrada plana. Os filhos sábios enchem os pais de orgulho, mas os insensatos envergonham seus pais. Os perversos tratam a vida como um brinquedo, mas quem é o sensato toma decisões com responsabilidade. Quem recusa bons conselhos terá seus planos fracassados, mas quem os aceita verá seus projetos saírem do papel e eles serão bem-sucedidos. Ter respostas adequadas, como é bom! A palavra certa no momento certo é espetacular. Para quem é sensato, a vida é uma subida só e não pega a descida que leva direto à morte. O Eterno esmaga as ambições dos arrogantes, mas Deus cuida do desamparado. O Eterno não suporta as maquinações maldosas, mas ama as palavras puras e sem maldade. O ganancioso destrói a comunidade com sua cobiça, mas quem se recusa a tirar proveito da situação vive feliz. Gente leal a Deus pensa bem antes de responder, mas o perverso jorra insultos. O Eterno mantém distância dos perversos, mas ouve atentamente as orações de gente leal a Deus. Um olhar radiante alegra o coração, e as boas notícias renovam as forças. Quem ouve os bons conselhos viverá bem e será como um convidado de honra entre os sábios. Quem faz pouco caso da disciplina será um nada, mas quem obedece à vontade de Deus ficará mais sábio. O temor do Eterno é uma escola de vida prática. Primeiro aprende a humildade e depois experimenta a glória.
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E é o momento, Jesus, como católicos, nós não sabemos mais como rezar. E é esse momento que até na oração o Senhor vem nos ajudar. De boca fechada. Vem Espírito, ora por nós agora. Ora em nós.

0: Meu pensamento, Senhor, vive em você, a luz do meu viver, Senhor. Vamos cantar essa música e nós vamos. Você vai ver que a homilia hoje é diferente, é prática, é na prática. Você vai ter que assumir um compromisso. Ninguém é obrigado, mas só vamos poder fazer isso.
1: Bom dia, povo de Deus, família amada, nessa terça-feira. Entrega a sua vida nas mãos de Deus, colocando os nossos enfermos, começando esse dia e dizendo: Jesus, eu confio, eu espero, em nome do Pai, do Filho e do Espírito Santo, amém. Jesus misericordioso, eu confio e professo na tua misericórdia, e é movido por este desejo que apresento neste momento de oração minhas preces, súplicas, mas principalmente minha ação de graças. Graças recebidas, não por ser merecedor, pois tenho consciência que não sou digno, mas fruto de tua bondade e tua infinita misericórdia, Jesus. Louvado sejas por todas as bênçãos derramadas. Jesus, o dia começa. E entrego todo este dia pedindo a vossa misericórdia. Fortalece-me, ajude-me no discernimento e mesmo nos momentos de dificuldades, que a vossa misericórdia seja maior que os problemas. Quero colocar, Senhor, este dia diante de teus olhos. Quero apresentar minhas queixas, dificuldades, sofrimentos, unindo-me a todas as pessoas que sofrem e que confiam no teu poder misericordioso. Jesus, movido pela misericórdia, acolheste as multidões. Tomado de compaixão, atendestes a todos e a cada um, libertando-os, curando-os. É por isso, Jesus, que coloco o dia de hoje, cada passo, cada decisão, cada agir, movido pela mesma compaixão, Senhor. Atenda as minhas preces, escute os meus apelos. Jesus, acolhe de modo particular os doentes, os acamados, os que vão para a cirurgia, os que se recomendaram às orações. Misericórdia, Jesus, para com os desempregados. Misericórdia, Jesus, para os que estão em crise de matrimônio. Misericórdia, Jesus, para os que estão depressivos. Jesus, eu confio na vossa misericórdia. Pai nosso, que estais no céu, santificado seja o vosso nome, venha nosso o vosso reino, seja feita a vossa vontade, assim na terra como no céu. O pão nosso de cada dia nos dai hoje, perdoai-nos nas nossas ofensas, assim como nós perdoamos a quem nos tem ofendido, e não nos deixeis cair em tentação, mas livrai-nos do mal. Amém. Jesus, eu confio na vossa misericórdia. Bom dia a todos.

assim na terra como no céu. O pão nosso de cada dia nos dai hoje. Perdoai as nossas ofensas, assim como nós perdoamos a quem nos tem ofendido. E não nos deixeis cair em tentação, mas livrai-nos do mal. Amém.

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1: 7:20.
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3: 7:24.
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2: 7:33.

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1: 7h40.
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1: 7h42.
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1: 8 horas.
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3: 8:03.
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Salmo 57. Sê bondoso para comigo, ó Deus. Recorro a ti para salvar a vida. Eu me esconderei debaixo das tuas asas até passar este furacão. Clamo ao Deus Altíssimo, o Deus que me mantém. Da sua morada no céu, ele dá ordens e me salva. Humilha os que me agridem. Deus ama generosamente e confirma a sua palavra. Encontro-me no meio de leões famintos por carne humana. Os dentes deles são lanças e flechas, cada língua um punhal afiado. Que tu sejas exaltado nos céus, ó Deus. Cobre a terra com a tua glória. Montaram uma armadilha fajuta no meu caminho, e eu pensei que estava morto e acabado. Camuflaram uma cova para me capturar, e acabaram caindo nela de cabeça. Estou pronto, ó Deus de verdade, preparado da cabeça aos pés, pronto para cantar. Desperte, alma, desperte, harpa, desperte, violão, desperte, sol dorminhoco. Dou graças a ti, ó Eterno, em alta voz nas ruas, cantando teus louvores na cidade ou no campo. Quanto mais profundo o teu amor, mais ele se eleva. Cada nuvem é uma bandeira à tua fidelidade. Que tu sejas exaltado nos céus, ó Deus. Cobre toda a terra com a tua glória.

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1: 8:32.
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3: 8:35.
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0: Eterno, vê quantos inimigos brotam como erva daninha. Um enxame deles me cerca, gritando insultos.
1: Nenhuma ajuda de Deus vem para ele.
0: Mas tu, ó Eterno, me proteges por todos os lados. Firmas os meus pés, ergues minha cabeça. Com todas as minhas forças, eu grito ao Eterno por socorro, e sua resposta troveja no Monte Santo. Eu me deito e durmo. Depois, levanto-me, descansado e confiante. Não sinto medo diante dos milhares que me hostilizam, que me atacam de todos os lados. Levanta-te, ó Eterno. Ajuda-me, meu Deus. Bate no rosto dessa gente, primeiro numa face, depois na outra. Acerta bem nos dentes deles. A ajuda certa vem do Eterno. Sua bênção cobre seu povo.
2: Salmo 4.
0: Quando eu chamar, responde-me. Deus, fica do meu lado. Quando eu estive em dificuldade, tu me acolheste. Agora que estou encrencado de novo, atende-me. Ouve-me. Ó escória da humanidade, até quando vou aguentar suas asneiras? Por quanto tempo vão correr atrás de mentiras? Por quanto tempo vão correr atrás da ilusão? Vejam isto. Vejam o que é ser escolhido pelo Eterno. Ele me ouve no instante em que chamo por ele. Reclamem se quiserem, mas sem agressões. Calem a boca e deixem o coração falar. Apresentem seu caso diante de Deus e aguardem a decisão dele. Porque estão todos sempre querendo mais, mais, mais. Dizem, mais, mais. Deus, Deus me dá além da conta, alegria sem igual num dia comum. Mais do que eles conseguem nos seus surtos consumistas. No fim do dia, estou pronto para o sono profundo, porque tu, ó Eterno, puseste minha vida em ordem.

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1: 9 horas.
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3: 9:03.
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0: O Senhor esteja convosco. Ele está no meio de nós. Proclamação do Evangelho de Jesus Cristo segundo Mateus. Glória a vós, Senhor. Ouvistes o que foi dito: amarás o teu próximo e odiarás o teu inimigo. Ora, eu vos digo, amai vossos inimigos e orai por aqueles que vos perseguem. Assim vos tornareis filhos do vosso Pai que está nos céus, pois ele faz nascer o seu sol sobre os maus, os bons, e faz cair chuva sobre os justos e injustos. Se amais somente aqueles que vos amam, que recompensa tereis? Os publicanos não fazem a mesma coisa? E se saudais somente os vossos irmãos, que fazeis de extraordinário? Os pagãos não fazem a mesma coisa? Sede, portanto, perfeitos, como vosso Pai Celeste é perfeito. Palavra da salvação. Glória a vós, Senhor. A experiência que Jesus propõe de amar os inimigos realmente é uma revolução na mentalidade dos discípulos de Jesus. O Antigo Testamento recomenda agir com deferência em relação aos inimigos. A lei obrigava a reconduzir o boi do inimigo, caso o boi tivesse desgarrado da manada. A lei mandava ao inimigo faminto e sedento dar comida e bebida. A lei mandava que ninguém deveria se alegrar com a queda do inimigo. No entanto, Jesus vai adiante. O que Jesus propõe é algo a mais. Ele deu um passo significativo na tradição judaica. O amor que Jesus propõe ao inimigo supera o nível do puro sentimento ou uma mera relação de amizade. Amar para Jesus consiste em estabelecer uma comunhão profunda com o outro. Amar significa se tornar um intercessor junto ao Pai. Lembremos: orai por aqueles que vos perseguem e caluniam. Desejar-lhe e saudá-lo um shalom pleno, prosperidade, saúde, bem-estar. O que Jesus propõe é um amor que se recusa a nutrir desejos de vinganças contra o inimigo. A motivação do amor ao próximo está baseada na forma como o Pai age. É a perfeição do amor. Jesus propõe um passo significativo. Jesus propõe um jeito diferente de lidar com os problemas. Por isso, o ideal do discípulo tem que ser a perfeição, como o Pai é perfeito. Jesus nos parece difícil demais, mas sabemos que não. Ajude-nos, favoreça-nos com as graças necessárias. Favoreça-nos, Senhor, nesse mês do coração de Jesus. Jesus, nós clamamos o teu nome e o teu coração. Realize o impossível em nossa vida, Senhor. O impossível ele vai realizar. Você espalhado pelo Brasil inteiro, você que me acompanha em outros países, não importa, pela internet, pelo rádio, você que só me acompanha agora, que o impossível Deus vai realizar na sua vida. O impossível ele vai realizar. A ferida ele vai curar. A mão do Senhor há de alcançar. Senhor Deus, eu creio no teu poder impossível. Eu creio, Senhor, nesse poder que vai além da física, que vai além de toda a lei humana. Abençoai a água, Senhor. Abençoai os objetos, as roupas dos enfermos. Abençoai as fotos de família. Jesus, misericordioso. Jesus, no vosso sagrado coração, em nome do Pai, do Filho e do Espírito Santo. Amém.
1: Reze comigo a oração que o próprio Senhor nos ensinou. Em nome do Pai, do Filho e do Espírito Santo. Amém. Pai nosso, que estais no céu, santificado seja o vosso nome. Venha a nós o vosso reino. Seja feita a vossa vontade, assim na terra como no céu. O pão nosso de cada dia nos dai hoje. Perdoai-nos das nossas ofensas, assim como nós perdoamos a quem nos tem ofendido. E não nos deixeis cair em tentação, mas livrai-nos do mal. Amém. Ave Maria, cheia de graça, o Senhor é convosco. Bendita sois vós entre as mulheres, e bendito é o fruto do vosso ventre, Jesus. Santa Maria, Mãe de Deus, rogai por nós, pecadores, agora e na hora de nossa morte. Amém. Ave Maria, cheia de graça, o Senhor é convosco. Bendita sois vós entre as mulheres, e bendito é o fruto do vosso ventre, Jesus. Santa Maria, Mãe de Deus, rogai por nós, pecadores, agora e na hora de nossa morte. Amém. Ave Maria, cheia de graça, o Senhor é convosco. Bendita sois vós entre as mulheres, e bendito é o fruto do vosso ventre, Jesus. Santa Maria, Mãe de Deus, rogai por nós, pecadores, agora e na hora de nossa morte. Amém.
0: Glória ao Pai, ao Filho e ao Espírito Santo, como era no princípio, agora e sempre. Amém. E que a bênção de Deus, pelos méritos das santas chagas, recaia sobre você em nome do Pai, do Filho, do Espírito Santo. Amém. 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

Muito bom dia, queridos ouvintes. Seja muito bem-vindo à nossa companhia. A gente não vinha hoje, lembra, né? Que eu comuniquei ontem que eu não poderia vir, mas graças a Deus consegui resolver o que tinha para resolver hoje. E fiquei livre para que possamos estar juntos nesse dia 16 de junho de 2026. Hoje é terça-feira, bem friozinho. Mas é um dia maravilhoso, porque é um presente de Deus, mais um presente de Deus. E eu agradeço a tua companhia, agradeço o teu carinho, agradeço a tua audiência para com o nosso programa, para com a Luas FM. E aonde você estiver nos ouvindo, receba um abraço carinhoso, cheio de boas energias e o desejo de que você tenha um ótimo dia. Né, Luiz Henrique? Tá frio? Tá gostosinho aí na cama, bem cobertinho? E a todos os nossos amigos lá do asilo, né, que também estão com seus radinhos ligados na Luas FM, ouvindo música, ouvindo as mensagens, né, tem programação o dia todo e eles estão sempre ligadinhos. Mais tarde eu vou aí, tá bom? Um abraço carinhoso a todos vocês. E na sequência do nosso programa nós vamos ouvir Cultive o Amor. Luas FM, 9 horas e 33 minutos.

trazemos a nossa reflexão de hoje, onde o autor nos faz uma recomendação. Ele diz assim: seja você mesmo. E o autor desse texto, dessa reflexão, também é de Donizete Pinheiro. Então é muito interessante, né, a gente lembrar disso. Seja você mesmo, que eu seja eu mesma. Porque quando você não faz comparações, né, toda a inferioridade e superioridade desaparece. Então eu não tenho o hábito de fazer comparações. Então para mim não existe inferior e superior, né, porque eu não me preocupo com isso. Eu sou eu mesmo, então eu não me sinto, né, inferior a ninguém, e também não me sinto superior a ninguém, porque essa comparação, né, não está em mim. Então desaparece esse absurdo, né, que ainda muitos se sentem superiores a outros, ou muitos se sentem inferiores a outras pessoas, e isso não pode existir na nossa vida. Então, quando a gente não se importa com isso, a gente não sente assim. Simplesmente, né, nós vivemos. Simplesmente olhamos a nossa volta e tudo isso se encaixa. Né? A vida, a natureza, tudo, porque tudo é criado por Deus. Então, quando a gente não se sente, não se preocupa, né, com a inferioridade ou com a superioridade, tudo é muito normal na Terra, na obra de Deus. Porque tudo que está em nossa volta, com tudo que nós convivemos, é obra de Deus. E tudo, né, é necessário. Tudo que Ele criou é necessário para a sobrevivência, para a nossa vida, para tudo. Porque e tudo se encaixa, né, entre os seres, entre a natureza, em tudo vai se encaixando, porque ele tem uma programação na sua obra. E tudo, né, tudo é perfeito. Nós que às vezes complicamos, às vezes não entendemos, mas a verdade é que tudo se encaixa. A gente que vive assim meio que desequilibrado, né? Pendendo por um caminho, pendendo por outro, por um pensamento ou outro, tendo uma atitude ou outra. Mas para ele, na criação dele, está tudo perfeito.

quê, então? Porque cada um é incomparavelmente único. Você é necessário e basta. Eu tô aqui porque eu sou necessário em estar aqui. Você também. E na natureza, tamanho não é diferença. Tudo é expressão igual de vida. É, cada um com a sua utilidade, cada um com aquele velho ditado, cada um no seu quadrado, né? Então cada um tem o seu espaço individual, aquele espaço somente seu, que é o quê? Nosso coração, que é a nossa vida, que são as nossas atitudes. Então nós somos únicos, para nós somos únicos, e para Deus também. Ele criou cada um unicamente. Cada espírito, né, que habita um corpo físico aqui, cada alma é individual, é única. Né? E as pessoas, em grande parte, vivem procurando, comparando quanto à beleza, à fortuna, o poder, a felicidade. Então, aquela pessoa que não se sente única, que não se sente ela, ela observa mais as outras pessoas. O que as outras pessoas têm. Tem, entre aspas, né, que ninguém é dono de nada, que somos todos usufrutuários de tudo, porque tudo pertence ao Criador. E nós fazemos isso normalmente. Por quê? Porque a pessoa age assim normalmente. Né? Não se sente única. Tem, sim, sempre o olho voltado, o olhar voltado à beleza, à fortuna, ao poder de outras pessoas. É pelo nosso próprio orgulho, pela inveja, né? Então, pelos vícios, pelas imperfeições morais. Porque a pessoa orgulhosa, a pessoa invejosa, ela importa ser o melhor da sociedade, ter destaque e reconhecimento. Então, enquanto ela busca isso, enquanto ela trabalha isso nela, que ela quer ser mais importante, ela quer ser melhor na sociedade, ela quer ser destaque. Pelo contrário, ela está patinando nos seus próprios defeitos. E é porque para Deus, nada disso é importante. Ele criou todos nós iguais, todos. O amor dele é universal para todos. Então somos perante ele, nós somos assim todos iguais na sua criação. Agora ele nos deu o livre-arbítrio, né? Então cada um vai agir e vai se demonstrar a ser aquilo que ele quiser ser. Mas para Deus não existe isso. E raras vezes que essas pessoas que ainda, né, carrega o orgulho, o egoísmo, elas desejam, né, o bem. Ela não procura assim imitar, copiar, aprender com outras posturas de outras pessoas, né, a maneira de os demais serem daquele jeito, do lado voltado para o bem. Ela não se preocupa nisso. Não generalizando, é claro, né? Mas as virtudes da alma, da pessoa, aquela pessoa que vive, sim, vive no bem, que não deseja nada de mal a ninguém, que não tem inveja, que não tem ciúmes, aquele espírito já evoluído, muitas vezes ele não é observado. Muitas vezes. Então, por quê? Pelo orgulho da própria pessoa. Que ela prefere se sobressair naquilo que é bem visto assim, que aparece mais diante da sociedade. Então, essa pessoa, assim, às vezes tem uma pessoa tão bondosa ao lado dela, tão virtuosa, e ela não para para observar. Ela não para, ela não pensa também que todos nós somos pessoas especiais e únicas. Nós estamos agindo de acordo com aquilo que nós queremos, né? Mas somos pessoas especiais, únicas, diferentes uma das outras.
Por que diferente? Essa diferença é o quê? No estágio evolutivo de cada um. Para Deus, ninguém é melhor ou é pior. Né? Para Deus, aquela pessoa é única. A gente não diz, esse é o meu filho, é o meu neto, que a gente não é dono. É o meu esposo. E nós não somos donos, a gente se refere assim. Agora, ele não. E você é o meu filho. Você é minha filha, porque ele nos criou. E é único, né? Eu tenho o meu filho, tenho a minha filha, e ele tem o deles, os filhos, as filhas dele, né? Criou com todo carinho, nos dá todas as oportunidades para crescermos, evoluirmos, né? Mas ele não cobra nada. Por quê? Porque ele deu o livre-arbítrio para cada um progredir por si. Nesse progresso que ele espera de todos nós, que é o progresso espiritual, moral, é individual. Então, cada um de nós temos que buscar, né, a nossa melhoria. E para ele, ninguém é melhor ou pior, porque ele nos criou igual. E cada um de nós tem a sua importância no conjunto universal. Desde o átomo até o arcanjo. Olha que interessante, hein? Desde o minúsculo, né? Da minúscula matéria, do átomo até o arcanjo, quer dizer, até, né, a gente foi criado lá no átomo, né? Não sei muito bem entrar nesse contexto, mas nós somos criados, né, do átomo, quer dizer, da menor partícula, até chegarmos ao arcanjo. Então nós fomos evoluindo, chegamos no estágio que nós estamos hoje. E o objetivo de cada um, de cada alma aqui, de cada espírito, é chegar um dia a santo, vamos dizer assim, né? Ao anjo, ao arcanjo. Então esse é o que seria o mais necessário a gente procurar, né? O necessário é esse avanço, esse progresso que nós precisamos ter. E aquele que muito se compara, ele perde tempo nessa aquisição dos valores pessoais. Às vezes é uma pessoa tão valiosa assim, diante de Deus ela é valiosa, mas ela não tem, ela não assume ou não se preocupa com o seu valor individual. Ela observa mais o valor da outra pessoa. E as experiências alheias, elas devem servir apenas como um referencial para cada um de nós. Porque nem tudo que é bom para o próximo é bom para nós. Às vezes uma pessoa tem algo que, nossa, como eu almejo ter também. Mas para mim não seria bom aquilo. Mas eu não me importo com isso, com a consequência. Eu me importo com aquilo que eu vejo no momento. Então, quantas vezes a gente luta por algo e não é aquilo que a gente esperava? Nós não temos, assim, aquele retorno que nós esperávamos. Não é nada daquilo que eu almejei, que eu sonhei. Por quê? Porque você tem um potencial que deve usar para melhorar a sua vida. Melhorando a sua vida, você pode ajudar aos outros. E é isso que Deus espera. E certamente, né, também, todos nós cometemos erros. Todos. Porque ainda somos imperfeitos, ainda temos as nossas imperfeições, mas podemos nos esforçar para sermos melhores a cada dia. Aí sim, depende totalmente de cada um de nós nessa conquista, porque ninguém vai conquistar nada para mim e nem eu para ninguém. Então vai do nosso esforço, da nossa luta, da nossa perseverança, para nos tornarmos dias melhores, nos libertarmos da inveja, do orgulho, da ambição, do egoísmo. Então essa batalha é a mais importante que devemos travar. E com quem que nós vamos travar essa batalha? Conosco mesmo. Para nos transformarmos numa pessoa boa, mais sábia, mais generosa. É isso que Deus espera de nós. E é essa cartilha, né,
que Jesus trouxe para que nós possamos ler, estudar, aprender e pôr em prática. E a conquista das virtudes para nos tornarmos pessoas melhores a cada dia, ou seja, a cada semana ou a cada mês, mas que a gente busque essa melhoria. E às vezes com pequenas coisas. Mas precisa o quê? Que nos dedicamos com perseverança na conquista de uma virtude. De duas, de três, de quantas nós quisermos, porque nós precisamos das virtudes. E trabalhando sempre. Não é lutar hoje com aquele finco. Nossa, hoje eu quero fazer tudo de bom. Hoje eu quero fazer tudo do jeito que Deus espera de mim, que Jesus ensinou para todos nós. Aí amanhã eu já esqueci. Aí não é perseverança, né? Não é trabalhar aquilo de que eu preciso. E nós temos, né, exemplos claros, que sugeridos pelo exemplo de quem? De Jesus. Jesus, o irmão mais perfeito que passou pela terra, ele é nosso irmão, porque ele também é filho de Deus. E com ele, com esse amigo, com esse irmão, né, que nunca vai nos enganar, esse nunca cabe a ele. E às vezes a gente fala, eu nunca isso. Não, nunca para nós não existe, porque nós podemos mudar, né? E esse nunca não se encaixar mais conosco, mas para Jesus não. Ele é o nosso maior e melhor amigo. E como ele também é filho de Deus, né? Então para Deus ele é único, e para nós também. Porque ele é nosso irmão maior, que veio nos ensinar, que veio com seus exemplos, que só ele fez por todos nós, né, aquilo que ele fez. Então ele é único aqui na Terra. Com toda a sua glória, com todas as suas virtudes, com todo o seu amor, único, porque ele foi o único perfeito, né, aqui na Terra. Todos nós somos imperfeitos e ele não. Então, com ele, nós nunca nos enganamos, né? Então, se procurando e procurando fazer como ele fez, sem dúvida, nós seremos alguém melhor. Sem dúvida, né? Porque ele é tudo. Ele é exemplo, ele é sabedoria, ele é amor, ele é perdão, ele é tudo. Tudo que todos nós precisamos, né? Sem distinção de raça, de religião, de time de futebol, de política, da igreja que eu frequento. Independente, ele é único para todos e para tudo, em tudo, né? Ele é único. Então fica aí essa mensagem de hoje. E nós...

nós temos um tempinho ainda, nós vamos ouvir Vencedor. E vamos prestar bastante atenção na letra dessa música, que todos nós poderemos sim ser vencedores. Depende de cada um.

Estamos de volta com o nosso programa Momento Espírita, o finalzinho do nosso programa. E eu desejo que você tenha um bom dia, que você seja feliz, que você busque a tua felicidade, a tua alegria, né? E não desista nunca. A gente jamais deve desistir de nós, né? A mensagem de hoje foi bem esclarecedora, né? Seja você mesma. Então vamos lutar por nós mesmos, vamos buscar a nossa felicidade, a nossa alegria, a nossa paz, aquela paz que o mundo não pode dar, né? Como disse Jesus. Porque essa paz não está aqui, não está acolá, não adianta a gente ficar procurando entre os homens. Ela deve ser encontrada, a gente só encontra dentro de nós mesmos, né? Porque nós podemos sentir paz nas mínimas coisas. Então a paz somos nós que construímos dentro do nosso coração, da nossa alma. E eu desejo um ótimo dia para vocês. Obrigada pela sua audiência e eu espero você amanhã. Se Deus permitir, nós estaremos aqui de volta às 9h30 com o nosso programa Momento Espírita. Beijo no coração de todos, fiquem com Deus.

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7: Provérbios, capítulo 16. O homem mortal faz planos elaborados para a vida, mas é o eterno que tem a última palavra. O homem fica satisfeito com o que lhe parece bom, mas o que é realmente bom, só o Eterno pode avaliar. Entregue ao Eterno o comando do seu trabalho, e o que você planejou dará certo. O Eterno fez todas as coisas com um propósito, até mesmo os perversos, mas para o julgamento. O Eterno não suporta a arrogância, e acredite, esses arrogantes terão o que merecem. Com o amor e a verdade se perdoa o pecado, e com o temor do Eterno se desvia o mal. Quando o Eterno aprova alguém, até os inimigos dessa pessoa se tornam seus amigos. Bem melhor é ser pobre, mas justo, que ser rico e injusto. O homem faz seus planos, mas o Eterno é quem possibilita que sejam realizados. Um bom líder motiva e tem autoridade. Não conduz ao erro nem tira vantagem. O Eterno quer honestidade no trabalho, pois ele é o dono de todos os negócios. Um bom líder detesta todo tipo de injustiça, pois é na justiça que a liderança se fundamenta. Um bom líder se alegra com a honestidade e valoriza quem fala a verdade. O líder que se ira ameaça os próprios liderados. Quem é inteligente saberá contornar a situação. O líder paciente revigora a vida dos liderados. É como a chuva de primavera e a luz do sol. Corra atrás da sabedoria. É mais valiosa que muito dinheiro. Prefira o entendimento que muito tesouro. A estrada do justo se desvia do mal. Quem vigia os passos salva a vida. Primeiro vem o orgulho, depois a queda. Quanto maior é o ego, maior é o tombo. É melhor ser obediente ao Eterno e viver entre os pobres que ser rebelde e viver entre os ricos e famosos. Vale a pena levar a vida a sério. Tudo se resolve quando se confia no Eterno. O sábio é reconhecido pelo entendimento. As palavras amáveis têm mais poder de persuasão. O verdadeiro entendimento é fonte de água fresca, mas o insensato sofre com sua própria insensatez. O sábio pensa muito antes de falar. Por isso, quando fala, todos lhe dão razão. Palavras amáveis são como favos de mel, delícias para a alma, energia para o corpo. Há caminho que parece inofensivo, mas todo cuidado é pouco, leva direto para a morte. O apetite é um incentivo para o trabalho. A fome motiva o trabalho intenso. O perverso só pensa em fazer o mal, e suas palavras provocam muita dor. O perverso sempre causa brigas, e quem faz fofoca rompe amizades. O ambicioso insensível trai os amigos. É capaz de apunhalar a própria mãe pelas costas. O olhar esquivo sugere má intenção. Os lábios cerrados dão indícios de confusão. O cabelo grisalho merece especial atenção. É o prêmio de uma vida leal a Deus. É melhor ser paciente que valentão. É melhor saber se controlar que conquistar uma cidade. Apresente as propostas e conte os votos, mas o Eterno tem a palavra final.
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2: Luas FM informa a hora certa. 10:29.
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12: 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E a hora certa.
13: 10h48.
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0: FM informa a hora certa.
1: 11:08.
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12: 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E a hora certa.
15: 11:30.
16: Bom dia.
15: Bom dia.
17: Bom dia.
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14: Olá, amigos ouvintes de todo o estado do Paraná, uma boa terça-feira a todos. Estamos aqui falando direto dos estúdios da Farcom, a Federação das Rádios Comunitárias do Estado do Paraná. Eu sou o Wanderson Dubinsky e apresento a partir de agora o programa Fala Paraná, o programa da família paranaense. Junto comigo estão Magno Pinelli e Adriele de Oliveira. Olá, Magno, seja bem-vindo ao nosso programa desta terça-feira.
15: Olá, Wanderson e Adriele, olá, ouvintes do programa Fala Paraná. Hoje é dia 16 de junho, vamos então com a previsão do tempo para o nosso estado. O sol aparece ainda pela manhã na maioria das regiões. A chuva dá uma trégua. Destaque para o frio nas áreas mais próximas de divisa com Santa Catarina, com temperaturas abaixo dos 5 graus entre o sudoeste e o sul. À tarde, o sol predomina, com temperaturas mais elevadas na faixa norte. Curitiba tem hoje mínima de 9, máxima 15 graus. Guaíra, mínima de 11, máxima 18 graus. Maringá tem mínima de 13, máxima 22 graus. Mião da Vitória, mínima de 6, máxima 19 graus. Estamos chegando novamente para apresentar este programa da Farcom em parceria com as rádios comunitárias do estado do Paraná.
14: Olá, Adriele, seja bem-vindo ao nosso Fala Paraná de hoje. Vamos saudar os nossos amigos paranaenses que nos ouvem através de uma das nossas mais de 150 rádios parceiras da Farcom.
16: Olá, Wanderson e Magno, olá, ouvintes do Fala Paraná. Hoje vamos mandar um abraço especial para os nossos amigos de Goioxim, que nos ouvem pela Nativa Mix FM, de Guaíra, que nos ouvem pela Terra FM, de Guairaçá, que nos ouvem pela Guairaçá FM, de Guaratuba, que nos ouvem pela Alternativa FM, e de Ibaiti, que nos ouvem pela Ativa FM.
14: Muito bem, Adriele, o nosso carinho a todos os nossos amigos ouvintes, de maneira especial das cidades que você acabou de citar. Vamos então abrir os nossos trabalhos trazendo as principais manchetes do dia.
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15: Os jornais do estado trazem hoje as seguintes manchetes. Pela Gazeta do Povo, fiscalização carros fantasmas em Curitiba. Prefeitura faz quase 5.000 vistorias e leva veículos abandonados a leilão.
16: Ainda no plano estadual, o jornal Folha de Londrina traz hoje. Denúncia leva a polícia à plantação de maconha em Londrina.
15: Encerrando o giro das manchetes estaduais, temos o portal G1. Integrantes do PCC são alvo de mega operação com 559 mandados no Paraná e outros 3 estados. Rio e solo são contaminados e abastecimento de água interrompido em comunidade rural após caminhão com agrotóxico tombar em Enéas Marques.
14: Estas então são as manchetes das notícias de hoje dos principais jornais e sites do estado. E a seguir, fique conosco, pois está no ar o programa Fala Paraná.
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14: Muito bem, estamos de volta com o Fala Paraná para iniciarmos os nossos giros de notícias pelas mais diversas regiões do nosso estado através das nossas rádios parceiras da Farcom. Vamos então para o primeiro giro de hoje. Magno, por onde vamos começar a nossa viagem pelo Paraná?
20: Wanderson, neste primeiro giro de notícias desta terça-feira, vamos até a região norte do estado. Estamos à linha com o repórter Cláudio Meiner, da Rádio Advento FM de Londrina. Olá, Cláudio. O que você traz de notícias desta região para nossos ouvintes do programa Fala Paraná?
21: Olá, ouvinte do Fala Paraná. Cerca de 4.600 crianças e adolescentes são atendidos atualmente pelos serviços de convivência e fortalecimento de vínculos em Londrina. A iniciativa é coordenada pela Secretaria Municipal de Assistência Social e desenvolvida em parceria com 12 organizações da sociedade civil, que atuam em 24 unidades espalhadas pelas áreas urbana e rural do município. O serviço integra a proteção social básica do Sistema Único de Assistência Social e tem como objetivo fortalecer os vínculos familiares e comunitários, prevenir situações de vulnerabilidade e promover o desenvolvimento de crianças e adolescentes por meio de atividades educativas, culturais, esportivas e de lazer. Além das oficinas e atividades em grupos, os participantes recebem acompanhamento social, orientação sobre direitos, encaminhamentos para outros serviços públicos e alimentação. Para Adriana da Cruz Barroso, gerente de garantia de direitos socioassistenciais à criança, ao adolescente e juventude, a parceria com organizações da sociedade civil é fundamental para ampliar o atendimento e garantir oportunidades de desenvolvimento para os jovens londrinenses. Finalizou Adriana da Cruz Barroso, direto dos estúdios da Advento FM, informou para o Fala Paraná, Cláudio Meiner.
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14: Vocês ouviram então o primeiro giro de notícias regionais do programa de hoje, trazido por uma das nossas rádios parceiras. Já vamos então direto com mais informações exclusivas, agora de outra região do estado. Adriele, conte pra gente para onde vamos e qual repórter está na linha, aguardando para participar conosco.
16: Wanderson, vamos agora até a região metropolitana de Curitiba. Estamos na linha com a repórter Bianca Caroline, da rádio Piem FM de Piem. Olá, Bianca. O que você traz de notícias dessa região para os nossos ouvintes do programa Fala Paraná?
22: Olá, ouvintes do programa Fala Paraná. A cidade de Piem vai receber o programa Vet Móvel Paraná nos dias 23 e 24 de junho, com atendimento veterinário gratuito para cães e gatos do município. A ação será realizada na quadra da comunidade da Boa Vista, ao lado da Capela Senhor Bom Jesus e do posto de saúde do bairro, em uma estrutura móvel equipada para oferecer cuidado, orientação e prevenção para os animais de estimação das famílias pienenses. Durante os 2 dias, os tutores terão acesso à avaliação clínica, vacinação, vermifugação, controle de pulgas e carrapatos, além de orientações sobre saúde animal e guarda responsável. A iniciativa é fruto da parceria entre o governo do Paraná e a Prefeitura de Piem, fortalecendo as políticas públicas de proteção animal e contribuindo diretamente para a saúde pública, prevenção de zoonoses e qualidade de vida da população. Para receber atendimento, é obrigatório fazer cadastro antecipado no site oficial do programa. O cadastramento é gratuito e pode ser feito em www.vetmovelparaná.com.br. Da Piem FM para o programa Fala Paraná, repórter Bianca Caroline.
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14: Amigos paranaenses, vocês ouviram o nosso segundo giro de notícias regionais pelas rádios parceiras da Farcom. Fique ligado porque daqui a pouco nós teremos uma nova rodada.
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0: E para você que nos ouve em cada canto desse maravilhoso estado do Paraná, através da rádio comunitária da sua cidade, é sempre um prazer estar aqui contigo. E agora, vamos trazer informação e conhecimento com o nosso quadro temático de hoje. Magno, conte pra gente quem estará conosco e qual o tema do quadro do dia.
1: Wanderson, o nosso quadro temático de hoje é com Janete Knappik, que irá abordar o tema Saúde Mental dos Estudantes. Vamos conferir.
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23: Olá a todos os ouvintes. O ambiente escolar é, ao mesmo tempo, um espaço de promoção do desenvolvimento das individualidades e das relações sociais, mas também pode levar a dificuldades psicossociais e adoecimento mental e sofrimento de alguns alunos. Alguns estudos revelam também que muitos estudantes apresentam altos indicadores de desempenho, mas possuem dificuldades em reconhecer as suas competências, não percebem o valor do seu desempenho. Tudo isso mostra a importância de um acompanhamento dos estudantes e do desenvolvimento de habilidades sociais e de autoconhecimento. A ansiedade é uma resposta ao receio do novo, do desconhecido. Todos nós, em maior ou menor grau, ficamos ansiosos diante de situações novas, de mudanças. A questão é o que fazemos para driblar a ansiedade. Que estratégias utilizamos de apoio e que recursos podem amenizar ou eliminar a ansiedade? Em uma escola nova, a ansiedade pode estar relacionada ao medo de não se encaixar, de ser avaliado pelos outros ou de lidar com um ambiente desconhecido. Os alunos podem ler sobre essa nova escola, buscar informações. Essas são algumas medidas importantes para ambientação, para ajudar na integração desses alunos. É importante criar uma rotina que inclua tempo de estudo, de lazer, de socialização. Outra medida importante é trabalhar a gestão emocional. Uma psicoeducação ensinando técnicas de reconhecimento e manejo dessa ansiedade, como por exemplo mindfulness, estar disponível para ouvir as preocupações desses alunos sem julgamentos, validando essas emoções. E também, em alguns casos, um encaminhamento psicológico para que possa ter um apoio profissional para o aluno vencer essas dificuldades. Os pais, eles podem oferecer apoio sem gerar, como eu já falei, uma pressão adicional. É importante incentivar conversas abertas entre pais e filhos sobre esses desafios escolares. Como que os pais podem perceber isso? Eles podem perceber quando o adolescente está mais isolado, quando está nervoso, ansioso. E é importante um espaço de abertura, de diálogo mesmo, para identificar como a escola está sendo percebida por esse aluno. Obrigada.
1: Vocês ouviram o nosso quadro Momento Saúde com Janete Knappik, que hoje tratou do tema Saúde Mental dos Estudantes.
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0: Já estamos de volta e para você que está nos ouvindo pela rádio comunitária da sua cidade, lhe fazemos um convite especial. Participe conosco dos próximos programas Fala Paraná, com sugestões de notícias e informações. E para participar é muito fácil, é só você enviar uma mensagem para o nosso WhatsApp 41 984 37 1253. Vamos de informação? Vamos chamar então mais um Giro de Notícias pelo Paraná.
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0: No nosso programa de hoje já tivemos a participação de rádios de algumas regiões do nosso estado e agora teremos mais notícias exclusivas para você, amigo ouvinte. Adriele, apresente aos nossos amigos qual repórter está pronto na linha para trazer mais um giro.
16: Wanderson, vamos agora até a região noroeste do estado. Estamos na linha com o repórter Beto Neves, da Rádio Scala FM de Paranavaí. Olá, Beto. O que você traz de notícias dessa região para os nossos ouvintes do programa Fala Paraná?
3: Olá, amigos do Fala Paraná. A proibição dos fogos de artifício com estampido, aqueles que produzem forte explosão sonora, tem sido adotada por diversas cidades e estados brasileiros. A medida foi aprovada por prefeituras e governos estaduais e vem sendo aplicada por meio de leis específicas e fiscalização dos órgãos competentes. Com a mudança, continuam permitidos os fogos de efeitos visuais, sem barulho, enquanto a fabricação, comercialização e utilização dos artefatos com estampido ficam sujeitas a restrições e multas em caso de descumprimento. A proibição vale para festas públicas, eventos particulares e também para as comemorações esportivas, incluindo as celebrações durante os jogos da Copa do Mundo. Em caso de vitórias da seleção brasileira, torcedores poderão festejar normalmente, mas dando preferência aos fogos silenciosos, evitando o impacto causado pelas explosões. A medida foi adotada para proteger pessoas com transtorno do espectro autista, idosos, crianças, pacientes hospitalizados e animais domésticos, que são sensíveis aos ruídos intensos. Além disso, busca reduzir acidentes provocados pelo manuseio desses produtos. Na Central de Informações da Rádio Scala FM em Paranavaí, repórter Beto Neves.
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0: Você ouviu mais informações exclusivas do sistema Farcom, o maior sistema de comunicação do rádio paranaense. Já vamos então direto para outro ponto do estado, saber o que é destaque por lá. Magno, e agora para onde vamos e quem vai participar conosco, trazendo mais um giro de notícias?
20: Wanderson, vamos agora até a região oeste do estado. Estamos na linha com o repórter Romaldo Han, da Rádio Mercedes FM de Mercedes. Olá, Romaldo. O que você traz de notícias desta região para nossos ouvintes do programa Fala Paraná?
4: Alô, ouvintes do programa Fala Paraná. A Prefeitura de Mercedes alcançou um marco para o desenvolvimento econômico local. Pela primeira vez, a sala do empreendedor do município conquistou o selo Diamante Sebrae, a mais alta certificação concedida pela instituição aos espaços que se destacam pela qualidade no atendimento aos micros e pequenos empreendedores. A premiação foi entregue semana passada em Brasília às servidoras Vanessa Menzer e Sandra Freiberger, que representaram o município na cerimônia nacional. Na sexta-feira, elas foram recepcionadas pelo prefeito Laerton Weber na prefeitura e compartilharam os detalhes do reconhecimento. Esta é uma conquista histórica para Mercedes e um motivo de muito orgulho para todos nós. O selo Diamante reconhece a qualidade do trabalho desenvolvido pela nossa sala do empreendedor e demonstra o compromisso que temos com quem empreende, gera emprego e movimenta a economia do município. Parabenizo a Vanessa, a Sandra e toda a equipe por esse resultado, que coloca Mercedes entre as referências do Brasil, afirmou o prefeito Laerton Weber. O selo Diamante é concedido às salas do empreendedor que atingem os mais elevados padrões de qualidade em critérios como qualificação da equipe, eficiência dos atendimentos, oferta de serviços especializados e estrutura disponibilizada aos empreendedores. Nesse ciclo de avaliação, o Sebrae analisou o trabalho de 2.859 salas do empreendedor em todo o Brasil. Apenas as unidades com melhor desempenho avançaram para a etapa nacional, tornando a certificação um reconhecimento de grande relevância para os municípios contemplados. Da Rádio Mercedes FM do município de Mercedes para o jornal Fala Paraná, repórter Romaldo Ramos.
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0: Voltamos com o nosso Fala Paraná e sem perder tempo, vamos conversar com outra região do estado, saber as notícias de lá. Adriele, quem está na linha para trazer o nosso último giro do programa de hoje?
16: Wanderson, no último giro de hoje, vamos até a região centro-sul do estado. Estamos na linha com o repórter Lucas, da Rádio Rio Bonito FM, de Rio Bonito do Iguaçu. Olá, Lucas. O que você traz de notícias dessa região para os nossos ouvintes do programa Fala Paraná?
27: Olá, ouvintes do Fala Paraná. Nesse final de semana, no sábado, dia de Santo Antônio de Pádua, nosso padroeiro do município de Rio Bonito Iguaçu, tivemos a alegria de receber os peregrinos vindos de Santo Antônio do Sudoeste, que percorreram o seu caminho de fé até o Santuário Santo Antônio de Pádua, aqui de Rio Bonito do Iguaçu. Mais do que uma caminhada, esse foi um verdadeiro ato de evangelização, devoção e esperança, reunindo fiéis em oração e agradecimento, buscando força espiritual e renovando a fé diante dos desafios enfrentados por nossa comunidade. Após momentos difíceis vividos com um tornado, gestos como esse mostram a união do povo, a confiança em Deus e a certeza de que a fé continua sendo um dos pilares que sustentam a nossa população. Que Santo Antônio de Pádua continue abençoando todas as famílias ribonitenses e da nossa região e guiando o caminho de todos os fiéis. Da Central de Jornalismo da Rádio Santiago FM para o Fala Paraná, repórter Lucas Oliveira.
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0: Muito bem, vocês ouviram o nosso último giro de notícias regionais do programa de hoje pelas rádios parceiras da Farcom. Agora vamos entrar em contato com a nossa correspondente em Curitiba, jornalista Vanessa Ricardo, que traz as notícias de hoje da capital do Paraná.
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0: Olá, Vanessa, seja muito bem-vinda. O que você tem da capital para os nossos ouvintes do programa Fala Paraná?
28: Wanderson, olá a todos os nossos ouvintes. As agências bancárias terão horário especial de atendimento nos dias de jogo da seleção brasileira na Copa do Mundo. De acordo com a Federação Brasileira de Bancos, a FEBRABAN, as unidades vão abrir normalmente, mas encerrar o atendimento ao público 2 horas antes do início das partidas do Brasil. Quando os jogos começarem às 2 da tarde, as agências fecharão ao meio-dia, e se a partida for às 4 da tarde, o atendimento será encerrado às 2. Já nos jogos marcados para as 5 da tarde, os bancos fecharão às 15 horas. A FEBRABAN informa também que os postos de atendimento instalados em locais como shopping, aeroportos, poderão ter horários diferenciados, definidos pelos próprios estabelecimentos. Já os canais digitais, como aplicativos e internet banking, vão funcionar normalmente, assim como as áreas de autoatendimento. O Pix também seguirá operando 24 horas por dia sem alteração. Segundo a entidade, a medida busca conciliar o atendimento aos clientes com a segurança operacional das agências e do serviço de transporte de valores. O Santuário Nossa Senhora do Perpétuo Socorro, no Alto da Glória, em Curitiba, realiza entre os dias 17 e 27 de junho, a 66ª Festa da Mãe do Perpétuo Socorro. Neste ano, Wanderson, a celebração marca os 160 anos da entrega do ícone de Nossa Senhora do Perpétuo Socorro aos missionários redentoristas. Um dos destaques da programação será a visita do ícone peregrino vindo de Roma, reforçando a devoção mariana, que atrai milhares de fiéis ao santuário, considerado um dos principais destinos de peregrinação religiosa da capital paranaense. Além das celebrações religiosas, a festa contará com ações de arrecadação para a manutenção do santuário e apoio aos projetos sociais desenvolvidos pela instituição, que atendem famílias em situação de vulnerabilidade social e pessoas com tratamento contra dependência química. Outra tradição aguardada pelos devotos é a venda do bolo da padroeira, que traz medalhinhas de Nossa Senhora do Perpétuo Socorro e reúne milhares de participantes todos os anos. Vamos dar uma pausa para falar sobre Copa do Mundo. Direto dos Estados Unidos, Júlio César Lazarim.
11: Olá, amigos do Fala Paraná. 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A seleção do Brasil voltou a treinar ontem, aqui em Morristown. É nesta cidade que o Brasil está treinando e se preparando para o próximo jogo, que será na próxima sexta-feira, contra o Haiti, às 21h30 na Filadélfia. O time do Brasil muito provavelmente terá mudanças depois do desempenho ruim na estreia. O resultado não foi dos piores, 1-1, empate contra Marrocos. O problema foi a atuação, muito criticada por todos. E não deixa de ser uma decepção para o torcedor. Todo mundo esperou, todo mundo se vestiu de verde e amarelo, mas em campo o time não correspondeu. Hoje o Brasil volta a treinar e o técnico Ancelotti deve fazer mudanças na equipe.

0: aqui dos Estados Unidos, com mais notícias no Fala Paraná.
1: A vacina Pneumovinte, que amplia a proteção contra doenças como pneumonia e meningite, começará a ser distribuída nos próximos dias em todo o Paraná. O estado recebeu na última semana cerca de 30 mil doses do imunizante enviadas pelo Ministério da Saúde. Agora, as 22 regionais de saúde vão encaminhar as vacinas aos municípios para o início da aplicação. Nesta primeira etapa, a vacinação será destinadas a crianças de 2 meses a 4 anos de idade e idosos com 60 anos ou mais que estejam acamados ou institucionalizados e ainda não tenham completado o esquema vacinal. Outro grupo prioritário, como os povos indígenas acima de 5 anos e pacientes oncológicos, também poderão receber a dose. Lembrando, né, Wanderson, que o esquema vacinal da Pneumovinte prevê 2 doses iniciais, aplicadas aos 2 e 4 meses de idade, além de uma dose de reforço aos 12 meses. A Secretaria de Estado da Saúde orienta que os pais e responsáveis procurem uma unidade básica de saúde caso a criança menores de 5 anos estejam com a vacinação em atraso. Por hoje é só, Wanderson, eu fico por aqui e volto amanhã com mais notícias.
2: Obrigado, Vanessa, que falou direto de Curitiba, trazendo as notícias do dia da capital do Paraná.
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2: É isso aí, encerramos mais uma edição do programa Fala Paraná, agradecendo de forma especial a você ouvinte pela sintonia neste horário, aí na sua rádio comunitária, que para nós é um sinal de prestígio pela sua audiência.
4: Obrigada aos ouvintes do nosso Fala Paraná, um programa feito com muito carinho para vocês, através da união e parceria de mais de 150 rádios comunitárias espalhadas pelo estado.
2: Agradeço a você, Adriele, ao Magno, nosso editor Márcio, pelos trabalhos de hoje e a todos aqueles que colaboraram para a realização deste programa, transmitido para todo o estado através das nossas rádios parceiras filiadas à Farcom. Lembrando que amanhã, quarta-feira, estaremos de volta no mesmo horário aqui na sua rádio comunitária. Obrigado a todos pelo carinho da sua audiência e fiquem com Deus.
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0: Salmo 112. Aleluia! Bendito o homem, bendita mulher que temem ao Eterno, que apreciam e têm prazer em seus mandamentos. Seus filhos são robustos e a casa do justo como é abençoada. Sua casa transborda saúde e uma generosidade que nunca se esgota. O nascer do sol abre caminho através da escuridão para os bons. A graça, a misericórdia e a justiça de Deus. Os bons são generosos e emprestam sem reservas. Eles não conhecem a ilusão nem o fracasso, mas uma legítima, sólida e duradoura reputação. Inabaláveis diante de rumores e fofocas, de coração pronto e confiante no Eterno, de espírito firme e destemido, sempre abençoados e tranquilos entre inimigos, eles esbanjam doações aos pobres. Uma generosidade que não tem fim. Uma vida honrada. Uma vida bela. O ímpio observa e se enfurece, faz barulho, mas acaba mudo. Não sobra nada para os sonhos dos ímpios. Nada.
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0: Salmo 108. Estou preparado, ó Deus, muito bem preparado, preparado da cabeça aos pés. Estou pronto para cantar, para entoar uma canção a Deus. Desperte, alma, desperte, violão, desperte, sol dorminhoco. Ando pelas ruas, ó Deus, na cidade e no campo, cantando louvores de gratidão a Ti. Quanto mais profundo o Teu amor, mais alto também. Cada nuvem é uma bandeira à Tua fidelidade. Que Tu sejas exaltado nos céus, ó Eterno. Cobre a terra toda com Tua glória. E para o bem daquele que amas tanto, passa por aqui e me ajuda. Responde-me. Foi quando Deus, em santo esplendor, respondeu. Transbordante de alegria, eu trouxe um presente para Siquém. Distribuí o vale de Sucote como uma dádiva. Gileade é meu bolso, sem falar em Manassés. Efraim é meu capacete, Judá é meu martelo. Moabe é um balde velho, com ele esfrego o chão. Cuspo em Edom, faço chover fogos de artifício sobre a Filístia. Quem me levará ao meio da luta? Quem me mostrará o caminho para Edom? Tu não estás desistindo de nós, estás? Vais te recusar a sair com nossas tropas? Ajuda-nos nesta árdua tarefa. O auxílio humano é inútil. Em Deus faremos o melhor possível. Ele aniquilará a oposição para sempre.
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0: Salmo 137. À margem dos rios da Babilônia, nós nos sentamos e choramos, lembrando-nos dos bons tempos de Sião. Ao lado dos álamos tremulantes, amontoamos nossas harpas emudecidas. Foi quando os que tinham nos capturado pediram canções em tom de zombaria.
1: Cantem para nós uma canção alegre de Sião.
0: Mas como cantar uma canção ao Eterno nesta terra devastada? Se um dia eu me esquecer de você, Jerusalém, que meus dedos sequem e caiam como folhas, que minha língua fique grudada no céu da boca se eu deixar de me lembrar de você. Se eu deixar, ó querida Jerusalém, de honrar você como minha favorita. Ó Eterno, lembra-te daqueles edomitas e da ruína de Jerusalém, daquele dia em que eles gritaram:
1: arrasem a cidade, não deixem sobrar nada.
0: E vocês, babilônios, foram os destruidores, uma recompensa para quem se vingar de vocês pelo mal que nos fizeram. Sim, uma recompensa para quem agarrar seus bebês e atirá-los contra as rochas.
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5: Provérbios, capítulo 16. O homem mortal faz planos elaborados para a vida, mas é o Eterno que tem a última palavra. O homem fica satisfeito com o que lhe parece bom, mas o que é realmente bom, só o Eterno pode avaliar. Entregue ao Eterno o comando do seu trabalho, e o que você planejou dará certo. O Eterno fez todas as coisas com um propósito, até mesmo os perversos, mas para o julgamento. O Eterno não suporta a arrogância, e acredite, esses arrogantes terão o que merecem. Com o amor e a verdade se perdoa o pecado, e com o temor do Eterno se desvia o mal. Quando o Eterno aprova alguém, até os inimigos dessa pessoa se tornam seus amigos. Bem melhor é ser pobre, mas justo, que ser rico e injusto. O homem faz seus planos, mas o Eterno é quem possibilita que sejam realizados. Um bom líder motiva e tem autoridade. Não conduz ao erro nem tira vantagem. O Eterno quer honestidade no trabalho, pois ele é o dono de todos os negócios. Um bom líder detesta todo tipo de injustiça, pois é na justiça que a liderança se fundamenta. Um bom líder se alegra com a honestidade e valoriza quem fala a verdade. O líder que se ira ameaça os próprios liderados. Quem é inteligente saberá contornar a situação. O líder paciente revigora a vida dos liderados. É como a chuva de primavera e a luz do sol. Corra atrás da sabedoria. É mais valiosa que muito dinheiro. Prefira o entendimento que muito tesouro. A estrada do justo se desvia do mal. Quem vigia os passos salva a vida. Primeiro vem o orgulho, depois a queda. Quanto maior é o ego, maior é o tombo. É melhor ser obediente ao Eterno e viver entre os pobres que ser rebelde e viver entre os ricos e famosos. Vale a pena levar a vida a sério. Tudo se resolve quando se

0: confia no Eterno. O sábio é reconhecido pelo entendimento. As palavras amáveis têm mais poder de persuasão. O verdadeiro entendimento é fonte de água fresca, mas o insensato sofre com sua própria insensatez. O sábio pensa muito antes de falar. Por isso, quando fala, todos lhe dão razão. Palavras amáveis são como favos de mel, delícias para a alma, energia para o corpo. Há caminho que parece inofensivo, mas todo cuidado é pouco, leva direto para a morte. O apetite é um incentivo para o trabalho. A fome motiva o trabalho intenso. O perverso só pensa em fazer o mal, e suas palavras provocam muita dor. O perverso sempre causa brigas, e quem faz fofoca rompe amizades. O ambicioso insensível trai os amigos. É capaz de apunhalar a própria mãe pelas costas. O olhar esquivo sugere má intenção. Os lábios cerrados dão indícios de confusão. O cabelo grisalho merece especial atenção. É o prêmio de uma vida leal a Deus. É melhor ser paciente que valentão. É melhor saber se controlar que conquistar uma cidade. Apresente as propostas e conte os votos, mas o Eterno tem a palavra final.
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13h14 em 1º de maio. Alô, ouvintes, boa tarde. Estamos iniciando aqui pela Luas FM mais uma edição do programa de negócios. Programa de negócios levado ao ar todos os dias, de segunda a sexta, das 13 às 14 horas, aqui na Luas FM, levando para você dicas de bons negócios, serviço de utilidade pública, música, informação e muito mais.

0: Uma boa tarde para você, meu ouvinte, boa tarde, minha ouvinte, criançada, um forte abraço. Estamos chegando, hein? Chegando aí para mais um programa de negócios no seu rádio, ou quem sabe aí no seu computador, para você que segue a gente pela luasfm.com. Pela luasfm.com, nosso endereço na internet, aonde você estiver, em qualquer parte, no Brasil ou no mundo, você ouve o som da rádio, som legal, hein? E também participa da nossa programação.
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0: E hoje é terça-feira, de novo, é terço, terça-feira, dia 16 de junho de 2026. Estamos vivendo ainda o outono brasileiro e a temperatura nesse momento lá fora 23 graus centígrados.

0: comida de rico. Programa de negócios aqui na Luas FM. Programa de negócios é para divulgar aí, né? Dicas de bons negócios para você. E nós temos aqui, ó, atenção. Vende-se uma casa em alvenaria, lá no Residencial Solar das Palmeiras, na última esquina lá da Rua 20. São 2 quartos, sala, cozinha, banheiro, lavanderia e garagem. O preço do imóvel, R$250 mil. Tem uma também lá no condomínio Beira Rio, na Rua 15, centrão da cidade, hein? É, a Rua 15 é a rua do Hospital Municipal. E esse condomínio Beira Rio fica a menos de 200 metros do Hospital Municipal. Então é centrão mesmo. São 3 quartos, sala, cozinha, banheiro, lavanderia e garagem. Preço R$300 mil. 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
0: Atenção, utilidade pública da sua rádio Luas FM. Foi encontrado no último domingo um celular da marca Poco. E o dono desse celular pode procurar o mesmo aqui na Luas FM. É esse celular da marca Poco, né? É do grupo Xiaomi, isso? Exatamente. Então, ó, se você perdeu aí um celular no último domingo da marca Poco, e você pode provar que você é o dono desse celular, procura aqui a Luas FM, tá certo? Aí a gente vai pedir pra você fazer uma... Não, você vai falar o número desse telefone pra gente, a gente vai ligar nele. Então, só pra ter a certeza que é o dono, né? Verdade? Então, ó, celular da marca Poco, modelo Poco, né? É da Xiaomi, acho que é. E ele tá aqui na Luas FM. Foi encontrado no último domingo e a pessoa que encontrou entregou aqui na Luas FM pra gente divulgar e achar o proprietário, tá bom? Foi, você deve ter perdido no último domingo aqui na Rua 9, viu? Atenção, utilidade pública da sua rádio Luas FM. Telefone do Hospital Municipal de 1º de Maio. 991-38-5295. Anota aí esse telefone que pode lhe ser útil, viu? É 991-38-5295, telefone do Hospital Municipal de 1º de Maio. Adicione aí na agenda do seu celular, 991-38-5295, telefone do Hospital Municipal de 1º de Maio. 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Treze horas 20 minutos em 1º de Maio. Olha, mandando aquele abraço especial aí para todos nossos amigos e ouvintes, o pessoal que tá ligado com a gente todos os dias, né? Acompanhando a nossa programação. Lembrando você que a Luas FM tá virando 24 horas no ar com você. Então, ó, durante toda a noite tem aquela programação especial, uma programação para todos os gostos, viu? É, muita música e pouca conversa, com certeza. Então, durante toda a noite você pode estar ouvindo também a programação da Luas FM. Luas FM, 24 horas no ar com você. Olha, um grande abraço pro meu amigo Mariano, lá no Jardim São José. Boa tarde, Mariano. Um abraço pro Mariano, pra dona Josefa, esposa dele, né? E todos os familiares do meu amigo Mariano, lá no Guarujá, sempre ligados com a gente também. Grande abraço mesmo, meu amigo Zé Maguinho. Alô, Zé Maguinho, boa tarde. É, o Zé passou por aqui hoje, né? E um abraço especial pra ele, pra toda a família dele. O Zé Maguinho é primo do Mariano, é irmão da nossa querida ouvinte de sempre, né? A Vilaine. E a Vilaine que ouve a gente lá no residencial Alfredo Simeonato, o popular Risato, na saída pra Sertanópolis. Então um abraço também para todos os familiares do meu amigo Zé Maguinho, a dona Maria José, a mãe dele. Isso, tá lá na rua 4 ouvindo a gente também, sempre, a Venha do Rio. E um abraço também para todos os familiares da Vilaine, né? Os filhos, o Jean, o Jonathan, o Janderson, a nossa querida Jaqueline. Pensa numa menina, gente boa demais, Jaqueline. É, ela mora lá na região serrana do Rio de Janeiro. Um abraço pra Jaqueline, pra Jennifer, né? E toda a família, o esposo dela, todos os familiares, lá na região serrana do Rio de Janeiro. Também um abraço pra Bel, né? A Bel, a Bina, lá na rua 20, na rua 32. Um abraço, meu amigo Leandro, o miúdo, que é o esposo da Bina. Meu colega de trabalho, né? A gente trabalhou junto. Pensa num camarada bom de serviço. É, Leandro, é pequeno no tamanho, viu? Mas grande na capacidade. É, trabalhou junto comigo também. Grande abraço, miúdo. Olha aí, são os familiares do meu saudoso, querido amigo, seu Valdemar, né? Seu Valdemar é o pai do Zé Maguinho, pai da Vilaine, pai da Zilda. E
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0: Um abraço especial para todas as familiares. Tem muitos familiares deles lá no Guarujá e acompanhando a gente sempre, né?

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1: Olha aí também ligadinho com a gente ali na rua 13, a dona Zefinha. Boa tarde, dona Zefinha. É, o radinho dela tá lá em cima da mesa, ligado com a gente aqui. Ela tá ouvindo lá, né? Boa tarde, dona Zefa. Um abraço pra senhora aí, tá? Que Deus abençoe e proteja muito a sua vida e a sua saúde, tá bom, dona Zefa? E cuide pra não tomar friagem, viu? Isso, é. Então, um abraço pra ela, também pra Márcia, que cuida dela lá, né? Com muito carinho e muito bem cuidado. Parabéns, viu, Márcia, pelo seu trabalho aí, tá bom? Um abraço pra você, para o seu esposo, seus filhos, pra todos os seus familiares. Olha, a dona Lourdes Cacheco tá na escuta também, né, dona Lourdes? Boa tarde. Dona Lourdes ouvindo a gente lá na rua 7, isso. Lá na rua 7, a dona Lourdes tá ligadinha com a gente, acompanhando a nossa programação. Meu amigo Dimils, Ademils Cabeleireiro, aí no salão do Dimils também, ligadinho aqui, né? Desde cedo, é. Ele chega de manhã, ó, o rádio já fica ligado, viu? Mas ele coloca lá o pino do rádio na tomada e já tá ouvindo a Luas FM, né? Ouve lá um bom pedaço do programa do Marcos Garcia, ou no pé do Eito, só modão também, no pé do Eito. E durante todo o dia lá, o Admilson ligadinho com a gente aqui. Obrigado, meu amigo. Um abraço para você, para o Leonardo, seu filho, e para toda a sua família. Olha, um grande abraço também, pessoal, aí da Papelaria do Júlio, ligadinho aqui na nossa Luas FM. Boa tarde, gente. Um abraço pro Milton, a Gabi, a Maria Fernanda também tá na escuta. Obrigado, viu, pela audiência de vocês. 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Olha, um grande abraço também lá pro meu amigo, o Valdir Gonçalves Dias, Valdezinho Pedreiro. Sempre ouvindo a gente, sempre passando por aqui e conversando com a gente. Obrigado, viu, Valdir? Um abraço especial para você aí, para todos os seus familiares. Valdir Gonçalves Dias, Valdezinho da Pitada da Chefe. O Valdir, 5 da manhã, ele já tá ouvindo a Luas FM. Ainda ontem ele falou isso para mim, é verdade. É, ele tá ouvindo lá, ele ouve o Terço de Jesus da Santa Chagas com o Padre Reginaldo, 5 da manhã, hein? E depois, logo em seguida, o programa do Marcos Garcia. Ele falou, o Marcão toca muito modão, hein? Verdade. Então, ele falou, se eu sair, eu levo o radinho junto comigo. Que bom. Obrigado, viu, Valdir? Um abraço pra você, tá bom, meu amigo? E um abraço pra mãe dele também, né? A dona Ana, lá na rua 5. Boa tarde, dona Ana. Ele falou assim, Dinei, ó, a minha mãe tá ligada no programa... É, da Luas FM, na programação da Luas FM durante todo o dia. Obrigado, viu, dona Ana? Um abraço pra senhora. É lá na rua 5, lá já é praticamente Raul Garcia, né? E por falar em Raul Garcia, um grande abraço pra todo aquele pessoal lá do Raul Garcia. Estão sempre ligadinhos com a gente aqui. Alô, Toninho. Alô, Tereza. Boa tarde. Um abraço pro meu amigo Carlinhos Polícia também, né? São vizinhos aí no Raul Garcia. A Dedé também sempre ligado com a gente. O João, a Cidinha. Também o Silvio, a Kika. É, o pessoal ligadinho aqui na nossa Luas FM, a rádio de 1º de maio, viu? Um abraço, meu amigão Luiz Henrique, o cowboy da Rua 3, né? Luiz Henrique, o cowboy da Rua 3, meu amigão. Era amiguinho, né? Agora é amigão, que ele tá grandão agora, né, Luiz Henrique? Ó, bonito chapéu, viu? Verdade. Então, um abraço pra você, viu, meu amigo? Um abraço pra sua mãe, a Rosa aí, que cuida com tanto carinho desse meninão aí, tá bom? Parabéns, viu, Rosa? Que Deus abençoe muito vocês aí.

0: Mandarei também um grande abraço para Fátima, lá no Moranguela. Fátima tá na escuta lá, né, Fátima? Aliás, a Fátima, ela não desliga o rádio. Acompanha a nossa programação de todas as horas. Obrigado, Fátima. Um abraço para você, também aí para o seu esposo, meu amigo Buiú, para o seu filho, Matheus, e todos os seus familiares. E o pessoal lá no Moranguela também na escuta, né? Alô, Dona Maria Bisso, boa tarde. É, Dona Maria tá ouvindo lá. E sabe quem tá ouvindo também agora lá? Tá lá na água do São Xavier ouvindo? João Totó. Alô, Totó. Segura, hein? Estica, puxa, dá um nó. O Totó tá na escuta, lá na água do São Xavier.
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0: Olha, um grande abraço também lá para nossa colega de trabalho, né, a Jéssica Caroline, que está na escuta lá no Jardim São Paulo. Boa tarde, Jéssica. Um abraço para a Jéssica, para a mãe dela, Creuzinho, estão ligadinhas, acompanhando a gente aqui, né? E a Jéssica vai estar aqui daqui a pouquinho, hein? 14h, com o programa Só Toca Top. Com muita música boa para você, hein? Só Toca Top. Das 14h com a Jéssica Caroline. Você pode participar pelo nosso WhatsApp em 991001026. Anota aí, ó. 991001026 é o zap da Luas FM.

0: Olha, um grande abraço também para o seu Ailton, das Caçambas Santa Cruz. Seu Ailton tá na escuta e ele tá lá na Rua 3 ouvindo a gente, né, seu Ailton? Boa tarde. Seu Ailton, que é nosso amigo, nosso ouvinte e também nosso colaborador aqui na Luas FM, oferecendo aí o apoio cultural das Caçambas Santa Cruz e do Saldão Santa Cruz aqui para Luas FM. Boa tarde, seu Ailton. Um abraço aí pro senhor, pro Rodrigo. É, o Rodrigo tá dando uma força aí pro seu Ailton. E também, né, as netas, a Giovana e a Lorena. Estão aqui em Pridema, a Giovana e a Lorena. 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Giovana, boa tarde. A Lolo, a Lolo é a Lorena. Ela, a Lolo tá na escola agora, né? Isso. Então, um abraço lá para todos eles. E o pessoal, né? Os familiares seu Ailton lá em São Paulo também na escuta. Terminando o almoço, né? A hora de almoço já, né? Terminou já. A dona Helena, esposa do seu Ailton. A Daniela, filha, né? Também o Anderson, que é filho. E o meu amigo Dino, que é o genro, esposo da Daniela. Dino 10, Dino 10 nada, Dino 1000 esse camarada. Isso. Então, um abraço, Dinão. A Dani e o Dino são os pais da Giovana e da Lorena, que estão lá em Sampa ouvindo a gente. Também um abraço lá pro Jairão, né? É, o Jairão, que é o grande cantor. Canta bastante, hein? Canta muito. Não é que canta a noite inteira, não. É que ele canta bem mesmo, né? Ele só não vai lá tomar o dinheiro do rato porque ele não quer. Se ele for lá, ele toma. É, duvido que vai ter algum jurado lá que vai dar menos de 1000 pra ele. Não vai, tem certeza. Vai lá, Jairão, toma o dinheiro do rato lá. Tem bastante, rapaz. Vai lá. E também um abraço lá pro a Lívia, que é a filhinha do Anderson, o Rafinha, a Júlia, a Tainá, o Fabiano e a Isabela. E o pessoal lá do grupo Loucos por Jet. Uma boa tarde pra vocês, hein? Lá em Guarulhos, meu amigo Guga. Alô, Gugão, boa tarde. É, o Guga, ele manda a mensagem dele aqui, ele fala assim, ó: que o Papai do Céu esteja sempre protegendo você e toda a sua família. O mesmo eu digo pra você, tá bom, meu amigo Guga? E um abraço pra ele, pra dona Cecília, mãe dele, essa mulher encantadora, né? E o filho do Guga, o Luquinhas, eles estiveram aqui me visitando, é. O Luquinhas tirou foto ali, tirou foto junto comigo, tirou foto ali, sentado em frente ao microfone. Leva jeito, viu, Luquinhas? É, rapaz. Um abraço, meu amigo Atílio, lá em Cunha, no Vale do Paraíba. Boa tarde, Atilhão. É, o Atílio é filho do seu Nelson, ali do rancho, três irmãos, irmão do Beleza. Irmão do Spigation, é isso, é Spiga, o marido, meu amigo, grande abraço pra você, seu Nelson, sempre ligadinho aqui na Luas FM, né? E é o pai do Atílio, que tá lá em Cunha, mais ou menos 900 quilômetros daqui lá, hein? É longe pra danado, de bicicleta gasta uns 3 dias ou mais, viu? É verdade, se você não parar na estrada. Eita! Você sabe o que é caviar? Cunha fica lá no Vale do Paraíba, já na divisa de São Paulo com o Rio de Janeiro, né? Com o estado do Rio de Janeiro, perto de Angra dos Reis. É longe, é longe. Isso. Eu conheço lá, só até lá no São José dos Campos, Lorena, Roseira, aquelas bandas lá, né? Aí depois, pro Rio de Janeiro, passei lá em Cruzeiro, Nova Iguaçu, aquelas bandas lá, andei uma borda por lá também. Mas faz tempo, hein? É. Verdade. Olha, um grande abraço também pros meus familiares lá em Londrina, estão na escuta, né? Boa tarde pra vocês, sobrinhada. Ó, se eu for falar, dá pra lotar um ônibus. É, sobrinhada, ó, tem bastante, viu? Isso, um abraço pra todos vocês. Também quero mandar um abraço pra minha querida Malu, né? Malu que tá na escuta lá, sempre acompanhando a nossa programação aqui, né? Ela descobriu o endereço da Luas FM e tá lá ligadinha sempre na nossa programação. Sempre que ela pode tá ouvindo a gente, né? Ô, Malu, Uma boa tarde para você, ó. Que Deus abençoe e proteja sempre a sua vida e a sua saúde, tá bom? Vai dar tudo certo. Aliás, já deu tudo certo, maluco. Isso. Um abraço para você, seus filhos e também a sua irmã e todos os seus familiares, tá bom? E vamos de música. Daqui a pouco a gente volta com você. Hoje é terça? Então, rapaz, hoje é dia dele, né? Hoje é dia do maluco, beleza? Raul dos Santos Seixas, para todos os Raul maníacos. Que horas são, hein?
1: E a hora certa.
0: Ô, louco.
2: 1:36.
0: Vamos que vamos.
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0: Pois é, né, rapaz? O Raul ficou sabendo de tudo que aconteceu no dia que a Terra parou, viu? Olha só.

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2: 13 horas e 59 minutos, final de programa, hein? Agradecendo aí o carinho da sua sintonia, sua audiência, a sua paciência, estamos indo embora. Finalizando mais um programa de negócio. Querendo Deus e Ele Adquirir, volta amanhã a partir das 13 horas com você. Eu volto ainda hoje, se Deus quiser, às 5 da tarde com o programa Viola Caipira. E espero contar com a sua audiência. Mas não sai daqui agora não, hein? Tá chegando agora o melhor da tarde aqui na Luas FM. Só toca top com a Jéssica Caroline. É a partir de agora até as 4 da tarde, você fica com a melhor programação, hein? É as melhores músicas, sertanejo universitário, os últimos lançamentos, sertanejo romântico, enfim, a melhor música para você no Só Toca Top com a Jéssica Caroline. E você pode participar pelo nosso WhatsApp 991001026. Manda para cá o seu zap, peça a sua música, manda o seu recado e a Jéssica vai lhe atender com muito carinho. Um abraço a todos, fiquem com Deus. Com ele, tô indo embora. Tchau, gente. Boa tarde. E até logo mais, se Deus quiser.
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1: Olá, pessoal. Boa tarde. Tudo bem com vocês? Espero que vocês estejam bem. Estamos dando início ao programa Só Toca Top. Um pouco atrasado hoje. Tivemos algumas instabilidades, mas graças a Deus já deu tudo certo. Estamos aqui para trazer o melhor para você, a melhor programação da sua tarde, com o melhor repertório de músicas do sertanejo, as mais tocadas do Brasil, os maiores lançamentos que estão emplacando nas plataformas digitais e aqueles modões sertanejos nostálgicos. Todas as tardes junto com você, de segunda a sexta-feira, das 14 horas às 16 horas, locutora e comunicadora Jéssica Caroline. E você pode participar da programação mandando seu recado através do nosso WhatsApp 43 99100 1026. Hoje, dia 16 de junho de 2026, terça-feira, e é celebrado o aniversário da cantora Simária, ex-integrante da famosa dupla sertaneja Simone Simária, a artista que fez muito sucesso ao lado da irmã, comemora mais um ano de vida nessa data. Hoje celebra-se o Dia Internacional da Criança Africana, a data que foi instituída pela União Africana em memória ao massacre da África do Sul de 1976, quando milhares de jovens foram às ruas protestar contra a imposição de uma língua estrangeira e uma baixa qualidade do ensino. Além dessa data, o dia de hoje também é reconhecido oficialmente por outras celebrações, como o Dia Internacional da Tartaruga Marinha, focado na conservação e conscientização sobre a importância desses animais para os oceanos, e o Dia Internacional das Remessas Familiares, que reconhece o auxílio financeiro enviado por imigrantes às suas famílias em seus países de origem. E eu te desejo uma terça-feira iluminada e cheia de bênçãos. Que o amor e a paz de Deus estejam presentes em cada detalhe do seu dia. Que seja uma semana abençoada e que não falte a presença de Deus em nossas vidas. Teremos dias de milagre e grandes coisas acontecerão. Abençoada terça-feira e uma boa semana para vocês. E vamos trazer as notícias mais bombásticas do momento. O cantor Gustavo Mioto explicou por que evitou interagir com Ana Castela no São João da TAI, dizendo que uma foto dos dois tiraria o foco do evento.

cantor Gustavo Mioto explicou e também afirmou que tem motivos pessoais para manter distância e que não se sente obrigado a ter contato com a ex Ana Castela. Apesar disso, garantiu que torce por Ana e que os dois estão felizes, cada um seguindo sua vida.

0: E o cantor Zé Felipe está oficialmente de mudança após os atrasos nas obras de sua nova mansão. Poliana Rocha mostrou como foi a primeira visita dos netos, Maria Alice, Maria Flor e José Leonardo, na residência que acomodará a família do cantor.
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casa luxuosa escolhida pelo sertanejo Zé Felipe conta com no mínimo 4 quartos, academia envidraçada, estúdio para produção de músicas e até piscina dentro de um dos quartos.

quero mandar um alô especial para Célia Ferreira, o Atílio em Cunha, São Paulo, o senhor Nelson, a Marilton, o Matheus, a Joelma e a Luana no Rancho Três Irmãos, agradecendo vocês pela audiência e que vocês tenham um dia repleto de paz, amor e muitas bênçãos. Que a semana seja de muita luz, prosperidade e sucesso em todos os projetos de vocês. Uma excelente terça-feira e uma boa semana. E após uma gravação histórica em Belo Horizonte, Minas Gerais, Matheus e Cauã, que deram início aos lançamentos do segundo volume do projeto audiovisual Astral. E a faixa que está fazendo o maior sucesso e tá na boca da galera é a música Meu Silêncio, uma parceria com Simone Mendes, composta pelo próprio Matheus Aleixo, em parceria com Dudu Borges, a música que retrata o desgaste de um relacionamento marcado por discussões constantes, onde até o silêncio se transforma em motivo de conflito. Em uma interpretação intensa e carregada de emoção, a canção aborda os limites de quem tenta manter a relação, mas percebe que o amor já não resiste às crises e aos excessos. Gravado no fim de abril, esse segundo volume de Astral reuniu uma multidão em uma noite marcada por emoção, repertório inédito e grandes encontros musicais.

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8: Encerramos o primeiro bloco do programa Só Toca Top com a música Fio de Cabelo. Essa música que mudou a história da música sertaneja. Hoje é difícil imaginar a música brasileira sem a presença de Chitãozinho e Chororó, a dupla que se tornou uma das bem mais sucedidas da história do país. Mas o caminho até o estrelato não foi de imediato. Embora já gravassem discos desde a década de 1970, foi apenas em 1982 que os irmãos alcançaram o grande público com uma canção que mudaria suas vidas, Fio de Cabelo. A letra simples e emocionante, que fala sobre a saudade de um amor perdido a partir da descoberta de um fio de cabelo preso a um paletó, conquistou milhões de brasileiros. Mais do que um sucesso comercial, Fio de Cabelo representou um verdadeiro revolução para o sertanejo. Até então, o gênero enfrentava um preconceito e tinha pouca presença nas grandes rádios FM e na televisão. O enorme êxito dessa canção ajudou a abrir espaço para a música sertaneja no mercado nacional, incluindo toda uma geração de artistas que viria depois. Depois de décadas, a canção continua sendo lembrada como um dos maiores clássicos do sertanejo e um marco cultural que ajudou a transformar um gênero regional em um fenômeno nacional. Sempre que seus primeiros acordes começam a tocar, é impossível não reconhecer a música que abriu as portas para uma das carreiras mais importantes da música brasileira. E a cantora Ana Castela compartilhou uma foto ao lado do empresário e influenciador César Rincón, conhecido como Rincón, em uma publicação no Instagram.
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os rumores de um possível romance entre Ana Castela e Rincon começaram a ganhar força há cerca de 2 semanas. Em meio às especulações, a cantora chegou a bloquear o influenciador nas redes sociais, atitude que chamou a atenção dos

o cantor João Gomes recebeu um presente pra lá de especial da sua esposa, Ari Meirelles. O surpreendeu com um novo microfone, mas não se trata de um equipamento qualquer. Ela escolheu o modelo Sony C800G, considerado um dos microfones mais prestigiados e cobiçados do mundo da música.

Em sites brasileiros, o equipamento é vendido por cerca de R$ 298 mil. Já em lojas internacionais, o Sonic C800G está anunciado por 14 mil, convertidos pela cotação atual do dólar. O valor corresponde a aproximadamente, sem considerar os impostos e taxas de importação.

Maria do Júlio, o Zé Manchinha e família, agradecendo vocês pela audiência e que essa terça-feira venha leve com boas notícias, corações em paz e alma tranquila. Deus vai à frente abrindo os caminhos. Feliz terça-feira e um bom começo de semana. E bora atender o pedido musical do nosso ouvinte, o Célio da Rua 101. Tá lá ligado, acompanhando o programa Só Toca Top. E ele quer ouvir a música Não Quero Piedade, do trio Parada Dura. E tá oferecendo para todos os ouvintes. Agradeço você pela sintonia. E que essa semana seja repleta de oportunidades, realizações e bênçãos para todos nós. Uma excelente terça-feira!

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8: Pelo horário de Brasília, 15:22, e a temperatura atual em 1º de maio é de 20 graus Celsius, com a sensação térmica na casa dos 24 graus Celsius. O céu se encontra nublado e a previsão indica que a chuva deve retornar a 1º de maio, a partir do próximo sábado, dia 20 de junho. Lembrando que no dia 21, domingo, vai começar o inverno. Aqui no Hemisfério Sul, a gente tá vivendo o outono, a estação que é marcada por uma transição climática gradual, apresentando chuvas frequentes em grande parte do país e calor persistente até a chegada das primeiras massas de ar frio. E que seja um dia imensamente abençoado, que não nos falte fé, saúde, paz e gratidão. Desejo uma semana de muitas bênçãos e surpresas maravilhosas para vocês. E os famosos, o Dia dos Namorados e os seus presentes, ou melhor, presentaços, que o diga Ivete Sangalo, a baiana mais carismática da música brasileira, mostrou no Dia dos Apaixonados que o seu novo relacionamento está fazendo seu coração bater mais forte.

cantora Ivete Sangalo, que presenteou o novo amado, o empresário musical Thiago Maia, com o anel de uma chiquérrima grife francesa. O anel, modelo de luxo, é claro, custa R$33 mil e ainda não se sabe se a joia foi dada por Bebeto ao seu novo presente de Deus como um símbolo de compromisso. Gente, anel de compromisso de gente rica é outra coisa, não é mesmo?

E a polêmica sobre Virgínia Fonseca ficar 40 dias longe dos filhos durante a Copa do Mundo ganhou um novo capítulo. Poliana Rocha usou as redes sociais para negar os rumores e afirmar que as crianças já voltaram a ficar com a mãe nesta semana.

influenciadora Virgínia Fonseca, que está nos Estados Unidos gravando participações para o Domingão com o Hulk, ao lado de Lucas Guedes. O assunto movimentou debates nas redes sociais nos últimos dias. A discussão aumentou após fãs questionarem se as críticas seriam as mesmas caso a situação envolvesse um homem. Virgínia evitou comentar diretamente a repercussão durante o programa.

quero mandar um alô especial para o Dino e a Sônia do Residencial do Vale, a Vânia Chicarelli e a sua mãe Maria Aparecida Chicarelli, a Cidinha da Avenida dos Trabalhadores do Jardim São Paulo, a Lourdes Cachefo da Rua 7. Obrigada pela audiência de vocês e que essa semana que começa seja tranquila, abençoada e cheia de coisas boas. Que o amor e o cuidado de Deus nos guiem para vencermos os desafios da vida. Uma boa terça-feira e vem hit de sucesso por aí, Luan Santana. Uma música Estranho com Rick Martins em uma versão de hit de 1995 que junta o cantor brasileiro com o artista porto-riquenho em um feat inédito orquestrado pela gravadora Sonic para promover Luan e reforçar a conexão de Martins com o Brasil através dessa versão em português, dessa música apresentada na voz do astro latino há 31 anos. Estranho representa para o público brasileiro uma balada em espanhol que foi lançado em 1995 como o primeiro single do então ainda inédito terceiro álbum solo do estúdio do artista e editado em setembro daquele ano. E agora nessa versão em português, intitulada Estranho, a canção ganhou um toque sertanejo na gravação feita com produção musical e toque de acordeon. O feat inédito de Luan Santana e Rick Martins gerou um clipe inédito filmado em um show feito por Luan na cidade do Rio de Janeiro, durante a turnê Registro Histórico.

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5: Acabamos de ouvir Marlon e Maicon, que marcaram gerações com essa música Por Te Amar Assim nos anos 2000, uma das músicas que ajudou a consolidar a dupla entre os grandes nomes do sertanejo da época. Anos depois, a canção segue viva na memória dos fãs e continua sendo lembrada como um dos grandes sucessos da carreira dos irmãos.
6: Toca aquela, capataz!
7: Nossa, meu major!
5: Estamos chegando ao finalzinho do programa Só Toca Top, mais uma edição concluída com toda honra e glória a Deus, agradecendo a você por fazer parte do seu dia. E que seja uma semana rica de paz, amor, saúde, fé, sabedoria, positividade, gratidão e esperança de dias melhores que virão. Que Deus renove as nossas forças e abençoe a nossa semana. Um bom fim de tarde para você e toda a sua família.

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2: 4:01.

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1: Na presença das Santas Chagas de Jesus, convido você e sua família para este momento abençoado na nossa programação. Vamos juntos colocar nas Santas Chagas de Jesus o nosso pedido de oração, a nossa intenção. Prepare o seu ambiente de oração com as fotos, as roupas de família e, de modo particular, lembrando dos enfermos. Traga os nomes por quem vamos interceder e pedir cura e libertação de todos os sofrimentos e dores.
2: Olá, queridos filhos e filhas, é terça-feira, por excelência, dia que, como obra evangelizar é preciso, rezamos o dia inteiro por todos os doentes que se recomendam às nossas orações. E você pode fazê-lo, 0-3221-6060, dígito 1. Portanto, por todos os que pediram nossa intercessão, rezemos o Terço das Santas Chagas. Em nome do Pai, e do Filho, e do Espírito Santo. Amém. Creio em Deus Pai Todo-Poderoso, Criador do céu e da terra, e em Jesus Cristo, seu único Filho, nosso Senhor, que foi concebido pelo poder do Espírito Santo, nasceu da Virgem Maria, padeceu sob Pôncio Pilatos, foi crucificado, morto e sepultado, desceu à mansão dos mortos, ressuscitou ao terceiro dia, subiu aos céus, está sentado à direita de Deus Pai Todo-Poderoso, de onde há de vir julgar os vivos e os mortos. Creio no Espírito Santo, na Santa Igreja Católica, na comunhão dos santos, na remissão dos pecados, na ressurreição da carne, na vida eterna. Amém. Ó Jesus, divino Redentor, tende misericórdia de nós e do mundo inteiro. Deus Santo, Deus Forte, Deus Imortal, tende piedade de nós e do mundo inteiro. Graça, misericórdia, meu Jesus, nos perigos presentes, cobri-nos com vosso preciosíssimo sangue. Pai eterno, tende misericórdia de nós, pelo sangue de Jesus Cristo, vosso Filho unigênito. Tende misericórdia de nós, vos suplicamos. Amém. Neste primeiro mistério do Terço das Santas Chagas, contemplamos a traição de Judas e prisão de Jesus. Como fruto desta dezena das Santas Chagas, vamos pedir por todos os enfermos que estão angustiados em busca de um diagnóstico certo. Rezemos. Eterno Pai, eu vos ofereço as Santas Chagas de nosso Senhor Jesus Cristo para curar as de nossas almas.
3: Meu Jesus, perdão e misericórdia.
1: Pelos méritos de vossas Santas Chagas.
3: Meu Jesus, perdão e misericórdia.
1: Pelos méritos de vossas Santas Chagas.
3: Meu Jesus, perdão e misericórdia.
1: Pelos méritos de vossas Santas Chagas.
3: Meu Jesus, perdão e misericórdia.
1: Pelos méritos de vossas Santas Chagas.
3: Meu Jesus, perdão e misericórdia.
1: Pelos méritos de vossas Santas Chagas.
3: Meu Jesus, perdão e misericórdia.
1: Pelos méritos de vossas Santas Chagas.
3: Meu Jesus, perdão e misericórdia.
1: Pelos méritos de vossas Santas Chagas.
3: Meu Jesus, perdão e misericórdia.
1: Pelos méritos de vossas Santas Chagas.
3: Meu Jesus, perdão e misericórdia.
1: Pelos méritos de vossas Santas Chagas.
3: Meu Jesus, perdão e misericórdia.
1: Pelos méritos de vossas Santas Chagas.
2: Neste segundo mistério do Terço das Santas Chagas, contemplamos a condenação de Jesus à morte. Rezemos este mistério por todos os enfermos que estão acamados, impedidos pela doença de uma vida plena. Eterno Pai, eu vos ofereço as Santas Chagas de nosso Senhor Jesus Cristo para curar as de nossas almas.
4: Meu Jesus, perdão e misericórdia.
1: Pelos méritos de vossas santas chagas.
4: Meu Jesus, perdão e misericórdia.
1: Pelos méritos de vossas santas chagas.
4: Meu Jesus, perdão e misericórdia.
1: Pelos méritos de vossas santas chagas.
4: Meu Jesus, perdão e misericórdia.
1: Pelos méritos de vossas santas chagas.
4: Meu Jesus, perdão e misericórdia.
1: Pelos méritos de vossas santas chagas.
4: Meu Jesus, perdão e misericórdia.
1: Pelos méritos de vossas santas chagas.
4: Meu Jesus, perdão e misericórdia.
1: Pelos méritos de vossas santas chagas.
4: Meu Jesus, perdão e misericórdia.
1: Pelos méritos de vossas santas chagas.
4: Meu Jesus, perdão e misericórdia.
1: Pelos méritos de vossas santas chagas.
4: Meu Jesus, perdão e misericórdia.
1: Pelos méritos de vossas santas chagas.
2: Neste terceiro mistério do terço das Santas Chagas, contemplamos: Jesus é pregado na cruz. Ofereçamos esta dezena do terço das Santas Chagas por todas as pessoas que trabalham e cuidam dos doentes, que tenham paciência e muita serenidade e força. Eterno Pai, eu vos ofereço as santas chagas de nosso Senhor Jesus Cristo para curar as de nossas almas.
5: Meu Jesus, perdão e misericórdia.
1: Pelos méritos de vossas santas chagas.
5: Meu Jesus, perdão e misericórdia.
1: Pelos méritos de vossas santas chagas.
5: Meu Jesus, perdão e misericórdia.
1: Pelos méritos de vossas santas chagas.
5: Meu Jesus, perdão e misericórdia.
1: Pelos méritos de vossas santas chagas.
5: Meu Jesus, perdão e misericórdia.
1: Pelos méritos de vossas santas chagas.
5: Meu Jesus, perdão e misericórdia.
1: Pelos méritos de vossas santas chagas.
5: Meu Jesus, perdão e misericórdia.
1: Pelos méritos de vossas santas chagas.
5: Meu Jesus, perdão e misericórdia.
1: Pelos méritos de vossas santas chagas.
5: Meu Jesus, perdão e misericórdia.
1: Pelos méritos de vossas santas chagas.
5: Meu Jesus, perdão e misericórdia.
1: Pelos méritos de vossas santas chagas.
2: Neste quarto mistério do terço das Santas Chagas, contemplamos: entregando-se ao Pai, Jesus morre na cruz. E vamos juntos oferecer esta oração por todos aqueles que estão fazendo tratamento invasivos, hemodiálise, quimioterapia, radioterapia e todos os outros tratamentos necessários, porém, que levam a um calvário vivo. Rezemos. Eterno Pai, eu vos ofereço as santas chagas de nosso Senhor Jesus Cristo para curar as de nossas almas.
3: Meu Jesus, perdão e misericórdia.
1: Pelos méritos de vossas santas chagas.
3: Meu Jesus, perdão e misericórdia.
1: Pelos méritos de vossas santas chagas.
3: Meu Jesus, perdão e misericórdia.
1: Pelos méritos de vossas santas chagas.
3: Meu Jesus, perdão e misericórdia.
1: Pelos méritos de vossas santas chagas.
3: Meu Jesus, perdão e misericórdia.
1: Pelos méritos de vossas santas chagas.
3: Meu Jesus, perdão e misericórdia.
1: Pelos méritos de vossas santas chagas.
3: Meu Jesus, perdão e misericórdia.
1: Pelos méritos de vossas santas chagas.
3: Meu Jesus, perdão e misericórdia.
1: Pelos méritos de vossas santas chagas.
3: Meu Jesus, perdão e misericórdia.
1: Pelos méritos de vossas santas chagas.
3: Meu Jesus, perdão e misericórdia.
1: Pelos méritos de vossas santas chagas.
2: No quinto mistério do terço das Santas Chagas, contemplamos: Jesus é transpassado pela lança por um soldado. Rezemos este mistério por todas as pessoas que sofrem desolação e falta de amor. Eterno Pai, eu vos ofereço as santas chagas de nosso Senhor Jesus Cristo para curar as de nossas almas.
4: Meu Jesus, perdão e misericórdia.
1: Pelos méritos de vossas santas chagas.
4: Meu Jesus, perdão e misericórdia.
1: Pelos méritos de vossas santas chagas.
4: Meu Jesus, perdão e misericórdia.
1: Pelos méritos de vossas santas chagas.
4: Meu Jesus, perdão e misericórdia.
1: Pelos méritos de vossas santas chagas.
4: Meu Jesus, perdão e misericórdia.
1: Pelos méritos de vossas santas chagas.
4: Meu Jesus, perdão e misericórdia.
1: Pelos méritos de vossas Santas Chagas.
6: Meu Jesus, perdão e misericórdia.
1: Pelos méritos de vossas Santas Chagas.
6: Meu Jesus, perdão e misericórdia.
1: Pelos méritos de vossas Santas Chagas.
6: Meu Jesus, perdão e misericórdia.
1: Pelos méritos de vossas Santas Chagas.
6: Meu Jesus, perdão e misericórdia.
1: Pelos méritos de vossas Santas Chagas.
2: Rezemos três vezes. Eterno Pai, eu vos ofereço as santas chagas de nosso Senhor Jesus Cristo para curar as de nossas almas. Eterno Pai, eu vos ofereço as santas chagas de nosso Senhor Jesus Cristo para curar as de nossas almas. Eterno Pai, eu vos ofereço as santas chagas de nosso Senhor Jesus Cristo para curar as de nossas almas. Amém. Queridos filhos e filhas, tendo rezado o terço das Santas Chagas, vamos agora fazer a oração de todos os dias, que é a novena das Santas Chagas de nosso Senhor Jesus Cristo. Rezemos. Por suas santas chagas, suas chagas gloriosas, o Cristo Senhor me proteja e me guarde. Senhor Jesus, foste levado na cruz para que por vossas santas chagas sejam curadas as de nossas almas. Eu vos louvo e agradeço pelo vosso ato redentor. Carregaste em vosso próprio corpo os meus pecados e de toda a humanidade. Nas vossas santas chagas, coloco minhas intenções, minhas preocupações, ansiedades e angústias, minhas enfermidades físicas e psíquicas, meus sofrimentos, dores, alegrias e necessidades. Em vossas santas chagas, Senhor, coloco minha família. Envolvei, Senhor, a mim e meus familiares, protegendo-nos do mal. Coloque a sua intenção. Senhor, ao mostrar vossas santas chagas gloriosas a Tomé e o mandando tocar em vosso lado aberto, o curaste da incredulidade. Eu vos peço, Senhor, permita-me refugiar em vossas santas chagas e, por mérito desses sinais de vosso amor, curai a minha falta de fé. Ó Jesus, pelos méritos de vossa paixão, morte e ressurreição, dai-me a graça de viver os frutos da nossa redenção. Amém. Fique conosco, depois do intervalo, vamos refletir, escutar e rezar o Evangelho do dia.

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4: Hoje é terça-feira e rezamos juntos o Terço das Santas Chagas na Hora da Misericórdia. Todos os dias, Padre Reginaldo Manzotti, eu, Jason e a família Evangelizar é Preciso do mundo inteiro, rezamos juntos com vocês, pedindo cura e libertação. Divulgue, anuncie para mais pessoas essa poderosa devoção às Santas Chagas de Jesus. Agora ficamos com o Padre Reginaldo Manzotti em palavras de salvação.

0: Povo querido do Senhor, gostaria muito que você se agarrasse mais e mais na misericórdia de Jesus. Então diga comigo nesta terça-feira: Jesus misericordioso, eu confio e espero em vós. Jesus misericordioso, eu confio e espero em vós. Pela terceira vez, não importa o que você está passando, não importa o que está te acontecendo, você vai dizer: Jesus misericordioso, eu confio e espero em vós. Tu és, Senhor, o meu pastor, nada me faltará. E esse pastor é misericordioso. Você acha que é por acaso que todos os dias nós temos esse programa chamado Hora da Misericórdia? Para lembrar que o nosso Deus nos ama, que Ele é misericordioso e Ele quer o nosso bem. Canta comigo, vai, Sinais do Sagrado. O meu pastor. Nada em minha vida faltará. Escute esse testemunho, por favor.
1: Meu nome é Estela, sou do interior do estado de São Paulo, aqui de Marília. Quero deixar meu testemunho de como é maravilhoso ser um associado. Em 2021, eu me tornei associada depois da morte do meu esposo, quando comecei a acompanhar seu programa. Certo. Foram meses muito difíceis e cada mês eu pensava que eu não conseguiria fazer a contribuição mensal.
0: Olha aí.
1: Mas todo mês eu dava uma moedinha da viúva, que era o que eu podia fazer. E assim, nesses quase 2 anos, nunca faltou nada na minha casa. Nunca passamos por dificuldades, mesmo sem ter o provedor mais da casa. Eu estava desempregada. Foi quando, de novena em novena, comecei a pedir e a estudar para um concurso público. De novena em novena, a última que eu fiz foi a de São José Providenciai. Então hoje eu fui entregar os meus documentos para iniciar meu trabalho como servidora pública. Graça alcançada é graça testemunhada. Toca o sino, sacristão.
0: Puxa vida, Estela. Sacristão, faça ecoar, filho. Essa mulher, ela mesma interpreta a doação que ela fez como humilde. E, de fato, não tinha mais o provedor. Mas, mesmo assim, não deixou de contribuir como associada para a obra evangelizar. É preciso. Toca a corneta, sacristão. Sem emprego, mas continuou sendo generosa. E assim, fez a novena de São José, está empregada hoje. Deus seja louvado, filho. Estela de Marília, São Paulo. Bíblia aberta, cartilha de oração. Lá vem vindo a palavra nesta terça-feira, na hora da misericórdia.
2: Vem falar de justiça e de paz, ela vem.
0: E o texto é Mateus 5:43-48, na hora da misericórdia. Mateus 5:43-48. O Senhor esteja convosco, Ele está no meio de nós. Proclamação do Evangelho de Jesus Cristo segundo Mateus. Glória a vós, Senhor. Ouvistes o que foi dito: amarás o teu próximo e odiarás o teu inimigo. Ora, eu vos digo: amai vossos inimigos e orai por aqueles que vos perseguem. Assim vos tornareis filhos do vosso Pai que está nos céus, pois Ele faz nascer o seu sol sobre os maus, os bons, e faz cair chuva sobre os justos e injustos. Se amais somente aqueles que vos amam, que recompensa tereis? Os publicanos não fazem a mesma coisa? E se saudais somente os vossos irmãos, que fazeis de extraordinário? Os pagãos não fazem a mesma coisa? Sede, portanto, perfeitos, como vosso Pai Celeste é perfeito. Palavra da salvação. Glória a vós, Senhor. A experiência que Jesus propõe de amar os inimigos realmente é uma revolução na mentalidade dos discípulos de Jesus. O Antigo Testamento recomenda agir com deferência em relação aos inimigos. A lei obrigava a reconduzir o boi do inimigo, caso o boi tivesse desgarrado da manada. A lei mandava ao inimigo faminto e sedento dar comida e bebida. A lei mandava que ninguém deveria se alegrar com a queda do inimigo. No entanto, Jesus vai adiante. O que Jesus propõe é algo a mais. Ele deu um passo significativo na tradição judaica. O amor que Jesus propõe ao inimigo supera o nível do puro sentimento ou uma mera relação de amizade. Amar para Jesus consiste em estabelecer uma comunhão profunda com o outro. Amar significa se tornar um intercessor junto ao Pai. Lembremos, orai por aqueles que vos perseguem e caluniam. Desejar-lhe e saudá-lo um shalom pleno, prosperidade, saúde, bem-estar. O que Jesus propõe é um amor que se recusa a nutrir desejos de vinganças contra o inimigo. A motivação do amor ao próximo está baseada na forma como o Pai age. É a perfeição do amor. Jesus propõe um passo significativo. Jesus propõe um jeito diferente de lidar com os problemas. Por isso, o ideal do discípulo tem que ser a perfeição, como o Pai é perfeito. Jesus nos parece difícil demais, mas sabemos que não. Ajude-nos, favoreça-nos com as graças necessárias. Favoreça-nos, Senhor.

nessa hora da misericórdia, nesse mês do coração de Jesus. Jesus, nós clamamos o teu nome e o teu coração. Realize o impossível em nossa vida, Senhor. O impossível ele vai realizar. Acredite nessa hora da misericórdia. Você espalhado pelo Brasil inteiro, você que me acompanha em outros países, não importa, pela internet, pelo rádio, você que só me acompanha agora, que pensa que foi por acaso que você colocou nesta rádio, o impossível Deus vai realizar na sua vida. O impossível ele vai realizar, a ferida ele vai curar, a mão do Senhor há de alcançar. Senhor Deus, eu creio no teu poder impossível. Eu creio, Senhor, nesse poder que vai além da física, que vai além de toda a lei humana. Abençoai a água, Senhor. Abençoai os objetos, as roupas dos enfermos. Abençoai as fotos de família. Jesus, misericordioso. Jesus, no vosso sagrado coração, abençoai aqueles que mais precisam. Em nome do Pai, do Filho e do Espírito Santo.

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4: Provérbios, capítulo 16. O homem mortal faz planos elaborados para a vida, mas é o eterno que tem a última palavra. O homem fica satisfeito com o que lhe parece bom, mas o que é realmente bom, só o Eterno pode avaliar. Entregue ao Eterno o comando do seu trabalho, e o que você planejou dará certo. O Eterno fez todas as coisas com um propósito, até mesmo os perversos, mas para o julgamento. O Eterno não suporta a arrogância. E acredite, esses arrogantes terão o que merecem. Com o amor e a verdade,

0: líder detesta todo tipo de injustiça, pois é na justiça que a liderança se fundamenta. Um bom líder se alegra com a honestidade e valoriza quem fala a verdade. O líder que se ira ameaça os próprios liderados. Quem é inteligente saberá contornar a situação. O líder paciente revigora a vida dos liderados. É como a chuva de primavera e a luz do sol. Corra atrás da sabedoria. É mais valiosa que muito dinheiro. Prefira o entendimento que muito tesouro. A estrada do justo se desvia do mal. Quem vigia os passos salva a vida. Primeiro vem o orgulho, depois a queda. Quanto maior é o ego, maior é o tombo. É melhor ser obediente ao Eterno e viver entre os pobres que ser rebelde e viver entre os ricos e famosos. Vale a pena levar a vida a sério. Tudo se resolve quando se confia no Eterno. O sábio é reconhecido pelo entendimento. As palavras amáveis têm mais poder de persuasão. O verdadeiro entendimento é fonte de água fresca, mas o insensato sofre com sua própria insensatez. O sábio pensa muito antes de falar. Por isso, quando fala, todos lhe dão razão. Palavras amáveis são como favos de mel, delícias para a alma, energia para o corpo. Há caminho que parece inofensivo, mas todo cuidado é pouco, leva direto para a morte. O apetite é um incentivo para o trabalho. A fome motiva o trabalho intenso. O perverso só pensa em fazer o mal, e suas palavras provocam muita dor. O perverso sempre causa brigas, e quem faz fofoca rompe amizades. O ambicioso insensível trai os amigos. É capaz de apunhalar a própria mãe pelas costas. O olhar esquivo sugere má intenção. Os lábios cerrados dão indícios de confusão. O cabelo grisalho merece especial atenção. É o prêmio de uma vida leal a Deus. É melhor ser paciente que valentão. É melhor saber se controlar que conquistar uma cidade. Apresente as propostas e conte os votos, mas o Eterno tem a palavra final.
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17h13 em 1º de maio. Preta, branca, ruiva e de japonesa. Alô, ouvintes, boa tarde. Estamos iniciando aqui pela Luz FM mais uma edição do programa Viola Caipira. Viola Caipira, levada ao ar todos os dias, de segunda a sexta, das 13 às 4, ou melhor, das 17 às 19 horas, das 5 da tarde às 7 horas da noite, aqui na Luas FM, levando para você o melhor da música sertaneja. Atendendo seu pedido musical através de cartinha, bilhete, recado, através do nosso WhatsApp 991-00-1026. Uma boa tarde para você, meu ouvinte, boa tarde, minha ouvinte, criançada, um forte abraço. Estamos chegando, hein? Chegando aí para mais um programa Viola Caipira no seu rádio, ou quem sabe aí no seu computador, para você que segue a gente pela luasfm.com. Pela luasfm.com, nosso endereço na internet, aonde você estiver, em qualquer parte, no Brasil, no mundo, você ouve o som da rádio, som legal, hein? E também participa da nossa programação. Viola Caipira, espanta solidão. E hoje é terça-feira, hein? Hoje é terça-feira, dia 16 de junho de 2026. Já passamos da metade do mês de junho, hein? Rapaz, o tempo passa, o tempo voa. Eu gosto de fandango, timbalada. Daqui a pouco chega aí julho, né? E agosto, setembro, outubro, novembro, dezembro e babau, 2026. Minha preferida. Estamos vivendo ainda o outono brasileiro. Termina a semana, hein? Outono brasileiro. E a temperatura nesse momento lá fora, 24 graus centígrados. Caipira, espanta a solidão. E o meu peito invade, traz felicidade pro meu. 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Atenção. Telefone do Hospital Municipal de 1º de Maio. 991-385295. Tomara que você não precisa, né? Mas se precisar, ligue 991-385295. Este é o telefone do Hospital Municipal de 1º de Maio. Adiciona aí na agenda do seu celular, 991-385295, telefone do Hospital Municipal de 1º de Maio. 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Viola Caipira. Atenção, foi encontrado no último domingo, aqui na Rua 9, um celular da marca Poco. E o dono desse celular pode procurar o mesmo aqui na Luas FM. É o seguinte, né? A pessoa que veio buscar vai ter que falar o número do celular, né? Pra gente confirmar que ele é o proprietário do celular, tá bom? O motivo, né? Que às vezes a gente entrega pra uma pessoa que não é o dono, né? Mas se é no dono, vai saber o número. A gente vai fazer uma ligação pro número e confirmar aí que a pessoa é o proprietário do telefone. Melhor assim, né? Então tá aí, ó. Serviço de utilidade pública da sua Rádio Luas FM. Olha aí no começo do programa aquele abraço especial aí para os nossos amigos e ouvintes. O pessoal que tá ligado com a gente aí por esse Brasilzão afora, né? Também aqui por perto, né? Nos conjuntos habitacionais, nos sítios, chácaras, fazendas, condomínios, em todos os cantos, nos conjuntos habitacionais da cidade, aqui no centro, na periferia, nos bares da cidade, muita gente ligado aqui, ó,
nos 87.9. Luas FM, a rádio de 1º de maio, a serviço da comunidade. Grande abraço para o meu amigo Mariano, lá no Jardim São José. Boa tarde, Mariano. Grande abraço para ele, para a esposa dele, a dona Josefa, e para toda a família, né? Familiares do meu amigo Mariano, sempre ligado com a gente lá no Guarujá. Também quero mandar um abraço pro Zé Maguinho, né? O Zé Maguinho é primo do Mariano, irmão da Vilaine, nosso ouvinte de muitos anos também. A Vilaine, nosso querido ouvinte de muitos anos, né? E a Vilaine que ouve a gente lá no Alfredo Simeonato ou no Conjunto Risato, na saída para Sertanópolis. Zé Maguinho é irmão da Vilaine. Filho da Dona Maria José, a veinha do Rio. Boa tarde, Dona Maria. É, são filhos também do meu saudoso, querido amigo, seu Valdemar. Saudade daquele bem, viu? É verdade. É, a gente batia altas conversas, seu Valdemar. É, hoje, né, ele está ao lado de Deus, olhando aí por seus familiares e amigos, com certeza. Também um abraço lá pra Silvia. É, Silvia Alto Astral, lá no Guarujá. A Zilda também, né? Que Deus abençoe toda essa família querida aí, né? Um abraço lá pra Jaqueline, filha da Vilaine, a Jaque, tá lá na região serrana do Rio de Janeiro. A Jaqueline, o esposo, a filha, a Jennifer e todos os familiares. Também os filhos da Vilaine, né? Irmão da Jaque, Viola Caipira. Os filhos da Vilaine, o Jean, o Jonatas e o Janderson. Toda essa família aí, muito obrigado, hein? Também, ó, um abraço pra Bel e a Bina, né? E o meu amigo miúdo, que é o esposo da Bina, o Leandro, é isso. Lá na rua 32, sempre ligado, acompanhando a gente, né? Muito obrigado. Olha, um grande abraço também lá pra dona Lourdes Cachefo, na rua 7, tá na escuta, né, dona Lourdes? Boa tarde. E meu amigo Admilson Cabeleireiro, ali no salão do Admilson, desde manhãzinha, acompanhando a Luas FM. Obrigado, meu amigo. O pessoal ali na papelaria do Júlio, também ligadinho com a gente aqui nos 87.9 Luas FM, hein? A rádio de 1º de maio, no cantinho do seu coração. Grande abraço aí, pessoal da papelaria do Júlio, né? É, o Milton, a Gabi, a Maria Fernanda, toda essa equipe maravilhosa levando o som da Luas FM aí para quem passa aí na frente. E o pessoal aí da Móveis Garcia também ligadinho com a gente, né? 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Escondida, viola caipira, no meio do sertão, o povo. Falei, um grande abraço lá pra dona Zefinha, lá na rua 13. Boa tarde, dona Zefinha. Tá ligada aí, né? Ah, lógico. O rádio tá lá em cima da mesa, lá, e ela tá sentada lá na frente do rádio, ouvindo a gente, né, dona Zé? Obrigado, hein, dona Zefinha? Um abraço especial pra senhora aí, também pra Márcia, né? Que cuida aí com tanto carinho e muito bem cuidado. Parabéns pelo seu trabalho, viu, Márcia? E um abraço pra Márcia, para o esposo dela e também os filhos, né? Que Deus abençoe a todos vocês. Olha, meu amigo Valdir Gonçalves Dias, lá da Pitada da Chefe. Valdezinho Pedreiro, conhece ele, né? Lógico. E o Valdir, nosso ouvinte, desde cedinho, 5 horas da manhã, ele já tá ligadinho aqui com a gente, ouvindo
acompanhando o terço de Jesus a Santa Chagas com o padre Reginaldo Manzotti, 5 da manhã, viu? E na sequência vem o programa do Marcos Garcia no Pé do Eito, e o Valdir fica lá no Pé do Eito com o Marcos Garcia também. Obrigado, viu, meu amigo Valdir Garcia Gonçalves Dias, lá da Pitada da Chepe, o Mardezinho Pedreiro, e tá ligadinho com a gente. Obrigado, rapaz. Um abraço também pra mãe dele, a dona Ana, lá na Rua 5, no finalzinho da Rua 5. E lá já praticamente é Raul Garcia. Dona Ana, uma boa tarde pra senhora. Muito obrigado, hein? Olha aí também ligadinho com a gente a Fátima, lá no Moranguera. Boa tarde, Fátima. Grande abraço pra Fátima, nosso ouvinte de muitos anos, mesmo, né, Fátima? Obrigado pelo carinho com a gente aqui. Um abraço pra Fátima, para o Buiú, meu amigo, o esposo da Fátima e toda a família, lá no Moranguela, ouvindo a gente. Também lá no Moranguela, dona Maria Bisso. Boa tarde, dona Maria. A dona Maria, ela fala assim: Dinei, tô ouvindo você todo dia, hein? Obrigado, dona Maria. Obrigado também pelas orações por mim, tá bom? Preciso muito de oração, que até porque, né, orar costuma fazer bem, né? Ah, e como faz, viu? Obrigado, dona Maria. Olha, um grande abraço também lá pro seu Ailton das Caçambas Santa Cruz. Seu Ailton tá na escuta, lá na Rua 3. Um abraço para ele, para o Rodrigo, né? Seu Ailton é nosso amigo, nosso ouvinte e também nosso colaborador aqui na Luas FM, oferecendo o apoio cultural das Caçambas Santa Cruz e também do Saldão Santa Cruz. 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Então, um abraço lá pra Giovana e pra Lorena, né? A Gia e a Lorena são as netas do seu Ailton. Estão aí dando uma força pro vozão, né? A Lô já chegou da escola, já tá cuidando do vozão. Eita! Grande abraço, Lorena. Grande abraço, Giovana. Também, ó, o pessoal, né, os familiares seu Ailton lá em São Paulo ouvindo a gente, ligadinho aqui nos 87.9. Dona Helena, que é a esposa do seu Ailton. A esposa do seu Ailton e a Daniela e o Anderson, que são os filhos, né? Meu amigo Dino, Dino 10, Dino 1000, né? Esse é 1000. E ele que é a esposa da Daniela. A Dani e o Dino são os pais da Giovana e da Lorena. Abraço pra Lívia, essa garotinha encantadora, né? Filhinha do Anderson, lá em São Paulo ouvindo a gente. Também o Rafinha, Júlia, Tainá, o Fabiana, a Isabela e o pessoal do grupo Loucos por Jet na escuta lá em Sampa. Obrigado, hein? Um abraço também pro Jairão. O Jairão é um grande cantor, viu? Canta muito. Não é que ele é grandão também, mas ele canta muito. Canta todos os estilos de música, viu? Rapaz. Sertanejo, ele canta internacional, canta pagode, canta samba, MPB, rapaz, o homem é um cantor eclético. Só não vai lá tomar o dinheiro do ratinho porque não quer. Se ele for, vai lá.

0: Então, um abraço lá pra todos os familiares do seu Ailton lá em São Paulo. Olha, eu quero mandar um abraço pro Ademilson, né, mandando aqui. Ô Ademilson, daqui a pouco toca um modão de viola aí pra você, tá bom? Eita, obrigado pelo carinho da sua audiência, tá bom, meu amigo Ademilson? Tá lá no salão ouvindo a gente. Muito obrigado pela ligação, tá? Não deu tempo de eu pegar aqui. Eu tô com fone no ouvido, né? Sorte que apareceu ali no monitor aqui, mas a hora que eu peguei o celular já tinha desligado. Obrigado, viu, meu amigo Ademilson Cabeleireiro, tá lá no salão ouvindo a gente. Obrigado, rapaz. Olha aí, quero mandar um abraço também lá pro seu Walter Martins, tá na escuta lá, o seu Walter, curtindo a nossa programação. Ele gosta do tinido da viola, né, seu Walter? Mas é bom demais, uai. Então, um abraço especial pro senhor aí, que Deus esteja abençoando, protegendo a sua vida e a sua saúde, meu amigo. Também, né, todos os seus familiares, Dona Roseli, o Paulo, a Ivete, o Júnior, e também a Marta, Cláudio, Fabinho, enfim, toda a família. Que Deus abençoe todos vocês.
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0: Olha, um grande abraço lá pra Jéssica Caroline, nossa colega de trabalho, né? Tá lá no Jardim São Paulo. Ela, mas a mãe dela, a Creuzinha, ligadinha acompanhando o nosso Viola Caipira. Boa tarde pra vocês. Todas as músicas aqui para vocês também, tá bom? Muito obrigado pelo carinho da audiência. Um grande abraço também para o meu amigo Rolinês. Alô, Rolinês Ferreira. Gente boa demais da conta, uai. Grande abraço, meu amigo. Deus abençoe muito a sua vida e de toda a sua família. E um abraço também para o Roosevelt Pegorara. Alô, Rose. É o Roosevelt. Meu colega de futebol, faz tempo, né, Rose? Nossa, como faz? É, aquele tempo dava gosto, né, rapaz? Todo domingo tinha um lugarzinho pra gente jogar bola. É, né, Rose? É, tinha campo de futebol aí pra toda a região aí. É. A sitiaiada aí, todos tinham um campo de futebol, tinha jogo de futebol todos os domingos. Aí a gente chegava à noite em casa, tomava um banho e segunda-feira ia trabalhar. Então, um abraço, viu, meu amigo Roosevelt Pegorar. Deus abençoe a você também, tá bom, rapaz?
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0: Olha, um grande abraço pessoal lá do Raul Garcia, que estão ligados com a gente. O Zé Colete, alô, Zé Colete, boa tarde. Zé Colete, a esposa, Dona Tereza, o seu Expedito, que é o sogro do Zé, e também o meu amigo Anderson Cocolete, é o dele, filho do Zé Colete. O Zé Colete é santista, o dele é corintiano, mas não tem briga não, ué, não tem não. Um fala pro outro, ó, o dele é corintiano, né? O Zé Colete é santista. Então quando vai jogar o Santos, o Zé Colete fala, o Santos vai perder hoje. Quando vai jogar o Corinthians, o dele fala, nossa, o Corinthians vai perder hoje de novo. É desse jeito. E não tem briga, gênio. É assim que é bom. Então, ó, pra você aí do Raul Garcia, o João e a Cidinha, também, né? O Carlinhos Polícia, Toninha Tereza. Toninha tá lá no Pitoco do Rádio, ó. E também, né? A Dedé, o Silvio, a Kika, ó, rapaziada, todos aí do Raul Garcia, obrigado pela audiência, viu? E o meu amigo Luiz Henrique, o cowboy da Rua 13, boa tarde, meninão, boa tarde. Um abraço pro Luiz Henrique, cowboy da Rua 13, e a mãe dele, a Rosa, né? Que cuida com tanto carinho desse garotão aí, né? Não é amiguinho mais não, é amigão agora. Ele era pequenininho, a gente falava que era amiguinho, agora ele tá grandão. Então ele é amigão, né? O meu amigão, Luiz Henrique, boa tarde, rapaz. Olha aí o seu João do Cavaco lá na Rua 1 também, tá na escuta, né, seu João? Boa tarde, seu João. E um grande abraço para os meus familiares lá em Londrina, estão na escuta, lá sobrinhada, a Daniken Coutinho. Daniken, melhoras para você cada dia mais, tá bom, minha sobrinha? Já deu tudo certo, graças a Deus, né? A cirurgia correu tudo bem, então Deus continue abençoando a sua vida, tá bom, minha sobrinha? Pra a todos os meus sobrinhos lá em Londrina. E um abraço minha querida Malu também lá em Londrina. Malu tá na escuta, sempre ligadinha, acompanhando a gente lá em Londrina. Malu, boa tarde, que Deus abençoe e proteja a sua vida, sua saúde, ó, vai dar tudo certo. Aliás, já deu tudo certo, tá bom? Isso. Então, um abraço para você, para todos os seus familiares, sua irmã, todos os seus filhos, enfim, toda a família aí. Muito obrigado. Vamos de música, daqui a pouco eu volto com você. Ô Admilson, vou colocar aqui uma de viola pra você, já já, tá bom? Nesse bloco agora. Que horas são?
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3: 5:34.
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1: 5:50.
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14: 17h56. Boa tarde. Viola Caipira, comigo aqui na Luas FM. Vou com você até às 19h, hein? Hoje é terça-feira, dia 16 de junho de 2026. Olha, a temperatura agora, nesse momento lá fora, 21 graus centígrados. Tá refrescando já, né? Isso. Atenção, utilidade pública da sua Luas FM. Foi encontrado no último domingo, aqui na Rua 9, um celular da marca Poco. O dono desse celular deve procurar o mesmo aqui na Luas FM. É o seguinte, né? A gente vai perguntar o número do telefone para a pessoa que vir buscar. Aí vai falar pra gente o número, a gente vai ligar para confirmar, tá bom? É. Infelizmente a gente tem que fazer isso, né? Porque vai que aparece uma pessoa aí se dizendo dono e não é, né? Então, para confirmar, vai falar o número do telefone, a gente vai ligar para ver se atende, tá bom? Olha, um grande abraço aí para os nossos amigos da internet, o pessoal que ouve a gente aí por esse Brasilzão afora, através da luasfm.com ou pelo aplicativo Simpre Rádio. Luas FM 87.9 para você ouvir aqui por perto, né? E luasfm.com para você ouvir a gente através da internet. Olha, um grande abraço lá para o nosso ouvinte de todos os dias, o nosso amigo, seu João Batista de Campos, lá na Stec Contabilidade, em Ribeirão Preto. Boa tarde, seu João. Seu João, conforme ele sempre fala, né? Ele é primaense de coração, da Vila Nova. Ele fala assim: eu saí de 1º de maio, mas 1º de maio não saiu do meu coração. E ele está sempre presente aí nos eventos da cidade, né? Colaborando aí com as entidades também de nossa cidade. Muito obrigado, seu João. Um grande abraço aí pro senhor. Também para toda a sua família, seus filhos, o Danilo e o André, sua esposa, a dona Vera, os netos, o Miguel e o Samir, que são os xodós do vovô, com certeza. Espanta a solidão, e o meu peito invade. Ô, seu João, falar nisso, né? O Cláudio César Cremonês, o irmão do Dir, ele tá mandando um abraço aí pro senhor, tá bom? Isso, é o Cláudio, falei com ele agora há pouco e ele tava. Ele falou: você fala com o seu João todo dia, né? Falo. E ele falou: manda um abraço lá pra ele. Então tá bom. Cláudio, obrigado, viu? Por falar nisso, o Cláudio tá de aniversário hoje. Quero desejar, né? Mandar um abraço especial pra ele e desejar pra ele milhões e milhões de felicidades. E que essa data, meu amigo Cláudio, essa data se repita por muitos e muitos anos. Parabéns pelo seu aniversário. Também quero mandar um abraço pro meu amigo Cristian Matheus Oliveira, lá em Ribeirão Preto, lá na TMK Comunicações. O Cristian passou aqui, já veio visitar a gente, né? Teve aqui é onde a gente tá, nesse estúdio já. Então não faz muito tempo não. Então um abraço lá para ele, Cristian Matheus de Oliveira, TMK Comunicações, em Ribeirão Preto. Também lá em Ribeirão Preto, ele precisa vir para cá, né? Seu João, traz ele para cá. Tony Riz, lá em Ribeirão Preto. Cabocrão Tony Riz, sempre ligado, mandando umas mensagens bonitas para mim. Obrigado, viu, meu amigo? Também lá em Ribeirão Preto, nosso conterrâneo, hein? Primaense, outro primaense lá em Ribeirão Preto, Miltinho Mantovani, lá na Junqueira Auto Center. Olha, um abraço especial também, pessoal, lá do posto do René em Ribeirão Preto. É o seguinte, lá eles estão conectados com a gente e daí eles colocam o som da Luas FM, né? Conectado aqui com a gente pela internet, eles colocam lá na aparelhagem de som do posto do René para todo mundo ouvir. Aí tomando uma geladinha, comendo um espetinho e ouvindo a Luas FM, o Viola Caipira. Obrigado.

0: dia, né? Você não teve aqui o mês passado, né? E ele foi lá. E ele falou, viu o seu João lá. Então ele mandou um abraço pro senhor também, viu, seu João? E o seu João tá devolvendo um abraço pra você, viu, gordão? Eita. É tão bom ter amigos, né, seu João? Com certeza, viu? Então tá bom, olha aí. Olha, é o pessoal lá do Poço do René, então estão ouvindo a gente lá, né? Obrigado, viu, gente? Olha, lá no sítio Santa Emília, lá em Cravinhos, que é vizinha Ribeirão Preto, né, Cravinhos? E aí, o sítio Santa Emília é de propriedade do seu João Batista. E os caseiros lá estão ouvindo a gente, né? O Anderson e toda a família. Boa tarde, Anderson. Boa tarde, já é boa noite, né? Isso. Um abraço aí, obrigado pelo carinho da audiência, tá bom, meu amigo? Olha, também quero mandar um abraço pro meu amigo de juventude, faz tempo, hein? José Borges de Campos, lá em Penápolis, na Noroeste Paulista. O Zé Borges, ele também é primaense de coração da Vila Nova, e ele é irmão do seu João Batista de Campos, e ele é filho do nosso saudoso, querido seu Silvio de Campos. Tava sozinho pra mim beber, quando eu era moleque. Moleque, não vou falar quando eu era pequeno não, porque eu sou pequeno ainda, né? Então ele furava a tampinha da garrafa de sodinha pra mim beber. Aí ele dava doce pra mim lá na Vila Nova. Eita, saudade, viu? Eita. Então, o Zé Borges de Campos, ele é irmão do seu João Batista, filho do seu Silvio, saudoso Silvio de Campos, e da dona Emília, né? Saudosa dona Emília. Hoje, com certeza, ao lado de Deus, olhando aí por todos os familiares. Então, um grande abraço aí pro meu amigo Zé Borges de Campos, o Zé Borges, lá em Penápolis. Grande abraço, meu amigo, uma boa noite e abençoada aí pra você e todos os seus familiares. O Zé, ele fica comigo até o final do programa. Ele fala, Ney, tô ouvindo você aqui, vou ficar até o fim do programa com você. Obrigado, meu amigo. O povo se admira, também um grande abraço pessoal lá em Araraquara, ó, o Zé Garcia, a esposa do Zé, a Valéria, a irmã do Zé, a Carminha, também a Silmar e o André, lá em Araraquara. E lá em Americana, a Isaura Garcia, que é a irmã do Zé Garcia, o João, a Débora e o Bernardo, que é o menino de ouro. É, são, conforme dizia, né, nosso saudoso, querido amigo e ouvinte, né, seu João Amazonas. Eles são os familiares, seu João Amazonas e da saudosa dona Cida Garcia, o Zé, a Carminha e a Isaura, irmãos da nossa saudosa, querida dona Aparecida Garcia, esposa do seu João Garcia, do seu João Amazonas. E hoje, né, os dois ao lado de Deus, com certeza olhando aí por todos os seus familiares. Que Deus os tenha. Olha, eu quero mandar um abraço longe, hein, lá pro Sergipe, olha. É o Jamison, lá em Nossa Senhora do Socorro, no Sergipe. Eita, é longe, hein? É próximo a Aracaju, essa cidade aqui. Acho que é 70 quilômetros de distância de Aracaju. Se eu não me engano, é a segunda maior cidade lá do estado de Sergipe. É o Jamison, ouvindo a gente sempre lá. Obrigado, rapaz.
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0: Olha, um grande abraço também lá pro meu amigo Atílio, lá em Cunha, no Vale do Paraíba. Atílio, boa noite, rapaz. O Atílio, filho do seu Nelson, ali do Rancho Três Irmãos. E ele tá sempre mandando um alô pra nós aqui. Ele tá ligadinho na Luz FM, acompanhando a nossa programação durante o dia. Muito obrigado, viu, meu amigo Atílio? Lá em Cunha. Cunha é lá no Vale do Paraíba, já a divisa com o estado do Rio de Janeiro, né? São Paulo, Rio de Janeiro. É próximo a Angra dos Reis. Eu acredito que deve dar mais ou menos uns 900 quilômetros daqui lá. Se não der, tá pertinho, né? Porque não é muito longe de São José dos Campos, mas tem que descer, né? Então, eu acredito que deve beirar em uns 900 quilômetros, mais ou menos isso. Então, um abraço, meu amigo Atílio, lá em Cunha. Ele é produtor de leite lá em Cunha, no Vale do Paraíba. É um primaense hoje lá no Vale do Paraíba.

0: aí, sempre ouvindo a Luas FM, mandando aquele abraço pro paizão aqui, seu Nelson. Alô, seu Nelson, boa noite, seu Nelson. Um abraço pro Espiga, também pro Beleza, né, que são os irmãos do Batilho.
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0: 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E agora chegou aquele momento especial do nosso programa, momento de fé, momento de religiosidade, num presente todo especial da Fundição Tija aos nossos amigos, ouvintes e toda a comunidade. Você ouve agora a oração da tarde com o padre Reginaldo Manzotti.

0: E nesta oração da tarde de hoje, eu peço a Deus por todos os enfermos, por aqueles que estão internados nos hospitais, por aqueles que estão nas UTIs, também por todos que estão em tratamento domiciliar. Eu peço a Deus pela saúde do nosso amigo, ouvinte de todos os dias, também nosso colaborador aqui na Luas FM, seu Ailton das Caçambas Santa Cruz, e por todos os seus familiares. Também eu peço em oração especial pela saúde do nosso amigo, ouvinte de todos os dias, que reza com a gente nesse momento, seu Walter Martins, lá na Chácara Primavera. E por todos os seus familiares, Dona Roseli, o Paulo, a Ivete, o Júnior, a Marta, a Cláudio, o Fabinho, enfim, todos os seus familiares. Eu peço também oração especial pela saúde da minha querida ouvinte de todos os dias lá em Londrina, a Malu. Que Deus esteja colocando as mãos sobre a vida e a saúde da minha querida Malu, nosso querido ouvinte lá em Londrina, e por todos os seus familiares, sua irmã, seus filhos e toda a sua família. Eu peço a Deus em oração também pela minha saúde. Eu peço em oração por todos nossos ouvintes aqui de perto, pela Luas FM 87.9. E você que ouve a gente e reza nesse momento através da luasfm.com, nosso endereço na internet. Aonde você estiver, em qualquer parte, no Brasil ou no mundo, que Deus abençoe grandemente a sua vida e de toda a sua família. Eu peço por todos os funcionários da Fundição Tiger, pela sua direção, em especial seu João Batista, seu Batista e família, também pela família Sazak, meu amigo André, que Deus continue abençoando e protegendo esta conceituada empresa, a Fundição Tiger, que graças a Deus veio para 1º de maio. Enfim, eu peço por todos nossos amigos e ouvintes, que Deus abençoe sempre a vida de cada um de vocês.
1: 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Quero também oferecer a oração da tarde para todos os nossos ouvintes que acompanham a nossa programação da Luas FM. Nosso grande abraço, Deus abençoe você e toda a sua família.
2: Pelos prados. Boa tarde, amado povo de Deus. Que bom que você está aí para rezar e pedir a Deus as graças de uma comunhão profunda. Toda terça-feira nos fazemos intercessores dos irmãos doentes, das irmãs enfermas, daqueles que não gozam de boa saúde. Vamos rezar por nós e por eles. Em nome do Pai, do Filho e do Espírito Santo. Amém. Senhor Jesus, que dissestes: estou à porta e bato. Se abrir, entrarei e nele farei morada. Senhor, no final desta tarde, bata em meu coração. Senhor, toma iniciativa, como sempre tomastes, de vir ao meu encontro. É bem verdade, Senhor, que talvez encontrarás a porta fechada ou entreaberta. Talvez encontrarás a porta emperrada. Manda a força do teu espírito, o vento forte dos dons, para que possa abri-la, Senhor. Para que eu possa me abrir à tua graça. Senhor, eu não ofereço resistência. Ao contrário, receba o meu desejo. Vem, Senhor. Vem em mim fazer morada. É bem verdade, Senhor, que não encontrarás a casa arrumada. Certamente encontrarás tantas coisas que precisam ser purificadas. Mas venha, Senhor. Vem em minha alma, meu coração. Bata a porta. Eu estarei atento para abri-la com tua graça. Senhor, como fruto deste Pai Nosso que rezo, receba o meu convite. Como fruto desta Ave Maria, que Nossa Senhora me ajude. Pai nosso que estais no céu, santificado seja o vosso nome. Venha nosso vosso reino, seja feita a vossa vontade, assim na terra como no céu. O pão nosso de cada dia nos dai hoje. Perdoai-nos nas nossas ofensas, assim como nós perdoamos a quem nos tem ofendido. E não nos deixeis cair em tentação, mas livrai-nos do mal. Amém, Nossa Senhora. Facilita-nos, Nossa Senhora. Prepare o caminho para o teu filho. Prepare minha alma, minha vida, e que eu possa estar atento, Mãe, para escutar o divino toque do seu filho em meu coração. Ave Maria, cheia de graça, o Senhor é convosco. Bendita sois vós entre as mulheres e bendito é o fruto do vosso ventre, Jesus. Santa Maria, Mãe de Deus, rogai por nós, pecadores, agora e na hora de nossa morte. Amém. Eis que estou à porta e bato. Uma boa noite.

vosso reino. Seja feita a vossa vontade, assim na terra como no céu. O pão nosso de cada dia nos dai hoje. Perdoai as nossas ofensas, assim como nós perdoamos a quem nos tem ofendido. E não nos deixeis cair em tentação, mas livrai-nos do mal. Amém.

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0: 18h35. Boa noite. Viola Caipira comigo aqui na Luas FM. Olha, eu vou com você até às 19h, hein? Hoje é terça-feira, dia 16 de junho de 2026. Atenção, foi encontrado domingo aqui na Rua 9 um celular da marca Poco. Esse celular, ele é da Xiaomi, né? É um modelo marca Poco. O dono desse celular pode procurar o mesmo aqui na Luas FM. A gente só vai exigir, né, que a pessoa fale o número do celular pra gente ligar nele e comprovar, né, que verdadeiramente é o proprietário que está procurando, né?
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0: Então, se você for o dono desse celular, perdeu no último domingo, procura aqui na Luas FM, tá bom? E hoje tem mais Copa do Mundo, né? Já começou, né? Já teve uma partida realizada, França e Senegal. A França venceu por 3-1 a equipe do Senegal. E logo mais às 19h tem Iraque e Noruega, e às 22h tem Argentina e Argélia. E na madrugada de amanhã, já valendo pela rodada do dia 17, é 1h, hein? Tem Áustria e Jordânia. Olha só, 1h, rapaz do céu.
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0: Agora 18h17.
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0: Olha, eu quero mandar um abraço pro meu amigo Hamilton César Gomes e a mãe dele, a dona Leonilda, e o sobrinho dele, o Marcelo, lá em Cerquilho. Estão na escuta, lá ouvindo a gente, né? Alô, Hamilton, boa noite, meu amigo. Um abraço especial para todos vocês aí, tá bom? São os familiares do nosso saudoso, querido amigo Zé Luiz Gomes, né? Aquele gordinho, simpático, estava sempre por aqui. E se ele viesse em 1º de maio, ele tinha que passar aqui, lógico. Ele vinha aqui na rádio falar comigo, depois ele ia ali na loja falar com o Marcos Garcia. Ele e o Marcão foram colegas de trabalho, né? No Banco Mercantil de São Paulo. Esse é muita conversa, com certeza. Então um abraço lá para meu amigo Hamilton César Gomes, a mãe dele, a dona Leonilda, e o Marcelo, filho do Zé Luiz, né? Esteve aqui no começo do ano me visitando. Marcelo, a esposa, os filhos, a sogra vieram aqui me visitar. É um prazer recebê-los. Volte sempre, hein? E eu tô esperando a visita do meu amigo Hamilton César Gomes. Hamilton, vem pra cá, rapaz. Ele já tá respondendo aqui, ó. Tá aqui no zap aqui, mandando o zap pra nós aqui. Ele tá aqui, ó. Abençoada noite pra você, meu amigo. Muito obrigado pela amizade. Eu que agradeço, tá bom, meu amigo? Somos primaenses, né? Com certeza. Deus abençoe também a noite de vocês aí. Vamos em frente. Olha, eu vou mandar um abraço lá pra Heloísa na Rua 8. Ela tá na escuta, né, Lô? Um abraço pra ela, pra toda a família dela. Também para todos os nossos amigos aí da Rua 8, né? Que a gente tem, principalmente nesse pedacinho que é a rua conhecida como Rua Estreita, né? Uma grande audiência, ó, para todos vocês, não só da Rua 8, né? Mas de todas as ruas da cidade. Os nossos amigos que estão nos bares da cidade aí tomando uma geladinha, batendo um papo com os amigos, né? Daqui a pouco tem futebol da Copa do Mundo, é, 19h tem. O que tem? A Iraque e Noruega, hein? 19h. Então, um abraço especial para todos vocês aí, tá bom? E um abraço lá pro meu amigo João Totó. Vou atender ele agora. Alô, Totó. Segura, estica, puxa, dá um nó. O Totó, ele tá lá na Água do São Xavier ouvindo a gente, na casa da irmã dele, né? A Célia, que está cuidando dele, muito bem cuidado. Parabéns, o Célia. Totó, vai firme aí, tá bom, meu amigo? Obrigado pelas orações aí por mim, pelo meu irmão. Por falar em meu irmão, né? Hoje ele foi fazer uma cirurgia em Londrina. Lá, uma cirurgia da vista. Isso. E eu tô aguardando a chamada também, né, pra mim fazer a minha cirurgia. Eu vou ter que fazer cirurgia nos dois olhos. Primeiro vou fazer no olho direito, né? É isso mesmo. E depois no olho esquerdo. E bem, tá feio de vista, rapaz do céu. Só vejo nuvem. Por falar nisso, né, eu quero pedir desculpa, né, por alguém. Às vezes a pessoa chama eu no meio da rua, eu tô na rua aí andando, a pessoa me cumprimenta e de longe, eu não sei quem que é, mas é que eu tô feio da vista mesmo, tá? A distância de 2,5 metros mais ou menos, eu já não reconheço as pessoas. Então, peço desculpas aí, às vezes você me cumprimentou e eu não respondi, ou respondi, mas não sei quem que é. Então, ó, desculpa mesmo, tá? Que o Ben tá cego. tô esperando a chamada, né, pra mim fazer a cirurgia, tá? É uma cirurgia da catarata, isso. Tá tudo enfumaçado, filho de Deus. Tá difícil, viu? Tá fácil, não. Já tive nas consultas, aí eu pedi um novo óculos, né? Falei pra doutora lá, receitar um... pelo menos um óculos lá pra mim, enxergando mais ou menos. Ela falou, ó, você vai jogar dinheiro fora. Então não adianta nem você mandar fazer óculos. Não vai adiantar nada. É cirurgia mesmo. Eu tenho óculos aqui, mas também já quase não tá valendo mais nada. Quase não, não vale. Então é difícil, né? Então eu peço desculpas. Às vezes você me cumprimenta na rua, eu não reconheço mesmo. Se tiver 2,5 metros de distância, eu já não reconheço a pessoa, certo? E eu tenho que andar na rua, às vezes, nem na rua quase eu não saio, porque é perigoso eu complicar a vida de alguém, né? É verdade. Então, é de complicar, né? Porque vai que eu entro na frente de um carro aí vou estragar o carro de alguém, né? Então é melhor não. Eu fico mais aqui durante o dia, à noite eu vou embora pra casa, esperando a chamada lá, né? A gente compreende também, porque é bastante, né, gente? Não é fácil, não. É muita gente esperando. E eles, ó, o atendimento é muito bom mesmo. Quero elogiar o atendimento lá do Talon em Londrina. Então, eles tratam a gente muito bem. Fazem o possível, né? Mas demora mesmo, porque é muita gente. Então, eu só tenho que pedir desculpa aí, para às vezes a pessoa fala, o cara nem olha pra gente. Não é que não olha, é que eu não enxergo mesmo, tá bom? Verdade. Mas, se Deus quiser, logo eu vou estar zero bala. Com certeza, né? Vista nova, lente nova nos olhos. Não é fácil, não. Mas a gente tem que esperar, né? A vez da gente. Hoje meu irmão foi fazer da segunda vista. Ele já tinha feito de uma, hoje ele foi fazer da segunda. O meu irmão Cacau. Pra quem não sabe, eu sou irmão do Cacau. O Cacau, o nome dele é Claudinei. Eu chamo Ednei. O meu irmão que faleceu, né, em 2005, ele chamava Vanderlei. Então nós éramos três irmãos. Não era sete igual na moda, não. Mas éramos três irmãos: Vanderlei, Claudinei e Ednei. Vanderlei hoje está ao lado de Deus, né? E olhando por todos nós, né? Seus familiares. Nós somos... agora somos em quatro irmãos. Restando quatro irmãos. Éramos seis, né? Faleceu o Vanderlei, mais velho. Há 3 anos, a minha irmã Zélia, né? Muito conhecida na cidade. A Zélia é um ano, era um ano mais velha que eu. Hoje tem o Cacau, que é o Claudinei. A Cidinha, que é a Lázara Aparecida. A Cidinha. Tem o Dinei, que sou idiô. E tem a minha irmã Vanderleia, que cuida de tudo. Eita, essa é guerreira, minha irmã, viu? Deus te abençoe também, tá bom, minha irmã? É, ela cuida de tudo. Eu procuro não dar trabalho pra ela, né? Com certeza, tá bom, minha irmã? Um abraço pra você também, tá? Então vamos trazer as músicas aí, tá bom? Agora são... obrigado, meu amigo Hamilton César aí, já respondeu no estalo aqui, né? Deus te abençoe também, você e toda a sua família. Estão vindo aí em Cerquilho, pertinho de Sorocaba, terra do meu pai. É, o seu Hermes nasceu em Sorocaba. Vamos de música? Vamos, né? Dona Ravel, olha que música bonita, ó. Eu queria que fosse desse jeito as coisas, né? Hoje em dia tá difícil, mas tomara que seja.

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2: Olá, boa noite.
0: Boa noite para você que nos acompanha em todo o país.
2: Terça-feira, 16 de junho de 2026.
0: Vamos ao destaque do dia. Presidente Lula se reúne com países mais desenvolvidos do Ocidente.
2: Em reunião do G7 na França, presidente defendeu que dívidas de países pobres sejam convertidas em serviços ambientais.
0: Destacou ações brasileiras para conter o aquecimento global e a redução da pobreza. Luana Karen.
3: Lula também falou de segurança. Defendeu que o combate ao narcotráfico seja feito junto ao combate de ilícitos, como lavagem de dinheiro e tráfico de armas.
2: E ainda, na nossa última reportagem sobre o Move Brasil, vamos falar das condições facilitadas para motoristas de táxi e aplicativos trocarem os carros.
0: Os profissionais poderão comprar carros de até 150 mil reais, pagando a metade dos juros de mercado. Luciana Colares de Holanda.
4: A partir de 19 de junho, os motoristas habilitados poderão escolher veículos e procurar uma instituição financeira credenciada para solicitar o financiamento.
2: E a gente vai falar também de educação.
0: Termina amanhã o prazo para pagar as inscrições do Enem para os alunos que não estão isentos da taxa.
2: E os dados mais recentes divulgados pelo governo do Brasil mostram que

0: tensão na cúpula do G7 em Evian, na França, o presidente Lula alertou os líderes do grupo, que reúne algumas das maiores economias do mundo, que a desigualdade entre nações ricas e pobres aumentou nos últimos anos. A sessão foi fechada à imprensa e teve apenas o discurso escrito divulgado. De acordo com o presidente, ano passado, houve uma queda histórica de 23% na ajuda oficial ao desenvolvimento. Segundo Lula, a falta de recursos tem deixado milhões de pessoas ao redor do mundo sem alimentação, sem escola e vulneráveis a doenças que poderiam ser prevenidas. Por outro lado, o brasileiro afirmou que os gastos militares somam quase 3 trilhões de dólares por ano. Ainda no discurso, o presidente Lula defendeu soluções, como a troca de dívidas dos países pobres por ações climáticas ou investimentos sociais. E destacou medidas adotadas pelo Brasil, como o Fundo Florestas Tropicais para Sempre, criado para financiar a manutenção desse bioma, e a Aliança Global contra a Fome e a Pobreza, que permite o compartilhamento de experiências eficazes na redução de desigualdades. Lula também falou de segurança. Defendeu que o combate ao narcotráfico seja feito junto ao combate de ilícitos, como lavagem de dinheiro e tráfico de armas. Pela manhã, o presidente Lula se reuniu com a primeira-ministra do Japão, Sanae Takaishi. Eles trataram do possível início das negociações para um acordo de comércio entre Mercosul e Japão.
1: Eu fico muito feliz com essa perspectiva virtuosa de um acordo Japão-Mercosul. E além dessa boa notícia do Mercosul, eu espero que possamos produzir boas notícias na relação bilateral Brasil-Japão.
0: No fim da tarde, o presidente Lula se reuniu com a presidente da Comissão Europeia, Ursula von der Leyen, e com o presidente do Conselho Europeu, António Costa. Eles trataram de medidas restritivas adotadas por países da Europa contra produtos brasileiros e acertaram a criação de uma comissão entre o Itamaraty e os representantes do bloco europeu para identificar as dificuldades e buscar soluções. Também nesta terça-feira, o presidente Lula participou de um jantar com todos os chefes de Estado e de governo que estão em Evian para as reuniões do G7. De Evian, Leban, na França, Luana Karen.
2: E ainda durante os trabalhos do G7, o presidente Lula e o diretor-geral da Organização Mundial da Saúde, Tedros Adhanom, divulgaram uma carta pedindo que os líderes das maiores economias do mundo apoiem a conclusão do Acordo Global sobre Pandemias.
3: O acordo foi aprovado em 2025, mas um ponto extra ainda precisa ser discutido para ele entrar em vigor.
2: O Brasil preside essas negociações que tratam da adoção do anexo de acesso a patógenos e partilha de benefícios.
3: O foco é garantir a troca de informações sobre vírus, bactérias e outros agentes com potencial para se tornarem novas pandemias.
2: Além disso, é preciso garantir que países em desenvolvimento tenham acesso a vacinas e tratamentos de forma justa do que ocorreu com a pandemia de Covid-19.
3: Garantir mobilidade e proteger áreas ambientais são desafios das obras de pavimentação da BR-319, que atravessa uma das regiões mais sensíveis da Amazônia.
2: A rodovia conecta Manaus a Porto Velho e é a única via terrestre que liga a capital do Amazonas com o restante do país.
3: Com investimento de 20 bilhões de reais, o governo do Brasil vem adotando um modelo inédito que deve servir de referência.
2: São medidas especiais para assegurar proteção ambiental e reduzir o isolamento logístico da região.
4: Uma rodovia que representa um dos maiores desafios de infraestrutura do país. A BR-319, responsável por conectar o Amazonas ao restante do Brasil por via terrestre, recebe um novo modelo de gestão. A ideia é unir mobilidade, desenvolvimento e preservação da floresta. Em Brasília, representantes do governo do Brasil apresentaram as medidas especiais previstas. O plano prevê ações de proteção ambiental, monitoramento territorial, reforço da fiscalização e regularização de terras na área de influência da rodovia. A secretária executiva do Ministério do Meio Ambiente e Mudança do Clima, Ana Flávia de Sena Franco, explica que todo o trabalho feito pelo governo vai transformar a BR-319 em um modelo de desenvolvimento e preservação ambiental.
5: Nosso objetivo é fazer do processo de repavimentação da rodovia um modelo de gestão e controle ambiental com participação das comunidades, respeito aos saberes tradicionais, recuperação de área degradada, geração de emprego e renda para a população por meio do fortalecimento

0: das cadeias da bioeconomia.
1: O plano prevê melhorias nos 877 quilômetros da BR-319. As medidas de proteção ambiental incluem a ampliação de áreas protegidas, ações de resgate da fauna e criação de estruturas de passagem para animais, além do reconhecimento e demarcação de terras indígenas e ações de regularização fundiária. Entre as medidas de infraestrutura estão a substituição de 52 pontes de madeira e a manutenção permanente da rodovia. A previsão é implantar também sistemas de monitoramento com implantação de portais de fiscalização, brigadas de combate a incêndios e bases integradas de órgãos públicos. Para o diretor-presidente da InfraSA, Jorge Bastos, trata-se de um modelo inovador e único no mundo.
2: É uma coisa inovadora, não tem nada igual no mundo. É de suma importância, não só para o Brasil, mas para o mundo inteiro, a gente mostrar como pode ser sustentável uma rodovia dentro da selva amazônica.
1: O modelo prevê um contrato único de 20 anos, renovável por mais 15. A assinatura do contrato deve acontecer em dezembro de 2027. A expectativa é transformar a BR-319 em referência de integração regional com proteção da Amazônia e presença permanente do poder público na região. Reportagem Pablo Mundim.
3: O programa Move Brasil foi criado pelo governo federal para estimular a troca da frota brasileira por veículos mais modernos, eficientes, seguros e menos poluentes.
4: Inicialmente, o programa teve foco em caminhões e ônibus, que nós falamos aqui na Voz do Brasil.
3: Na última sexta-feira, foi lançada a versão voltada para ajudar entregadores a comprarem novas motos, bicicletas elétricas e veículos semelhantes.
4: Hoje nós vamos falar do Move Brasil voltado para taxistas e motoristas de aplicativos.
3: A partir dessa sexta-feira, eles poderão solicitar o financiamento de novos veículos junto a instituições financeiras. Luciana Colares de Holanda explica.
5: Juros abaixo da metade dos valores encontrados no mercado e melhores prazos para pagar. Esses são os benefícios que o programa Move Aplicativos oferece para taxistas e motoristas de aplicativos adquirirem veículos novos. As condições especiais de financiamento valem para carros de até R$150 mil e que atendam critérios de sustentabilidade, como os flex, híbridos e elétricos. O Wallace Moreira, secretário de Desenvolvimento Industrial, Inovação, Comércio e Serviços, detalha as vantagens do programa.
6: Para além de proporcionar a possibilidade de renovação de frota, de descarbonização, ela também dá ao trabalhador melhores condições de trabalho, de vida e de adquirir uma propriedade a uma taxa de juros que está abaixo da metade do mercado. A taxa de juros hoje de mercado gira em torno entre 24% e 28%, dependendo do perfil. Hoje, essa taxa de juros é de 12,5% para homem e 11,5% para as mulheres.
5: Uma pesquisa do IBGE, divulgada no ano passado, mostra que quase 2 milhões de pessoas trabalhavam como motoristas de automóvel no Brasil em 2024. Para Simone Almeida, motorista de aplicativo há quase 10 anos, não fosse por essas condições facilitadas de pagamento, seria impossível trocar de carro.
7: Hoje, nas condições atuais, sem o programa Move Brasil, a gente não consegue adquirir esse veículo para ter um rendimento melhor. E é conforto também do passageiro. O passageiro entra ali e quanto mais estrelas você tem, quanto mais bem avaliado você é, mas você recebe corridas pelas plataformas.
5: Em maio, o presidente Lula assinou uma medida provisória que destina até R$30 bilhões para o programa. Podem participar motoristas de aplicativos com cadastro ativo há pelo menos 12 meses que tenham realizado ao menos 100 corridas nesse período na mesma plataforma, além de taxistas em atividade. Para participar, é só acessar a plataforma oficial gov.br/movebrasil e autorizar o uso dos dados necessários para análise de elegibilidade. E ainda esta semana, a partir de 19 de junho, os motoristas habilitados poderão escolher veículos e procurar uma instituição financeira credenciada para solicitar o financiamento. Reportagem Luciana Colares de Holanda.
4: Doenças do pulmão, do coração, maior incidência de câncer.
3: A lista de prejuízos na saúde é grande para quem fuma.
4: Segundo a Organização Mundial da Saúde, o tabaco mata mais de 8 milhões de pessoas no mundo por ano.
3: O SUS oferece todo o tratamento de graça para quem deseja parar de fumar. E a busca por ele tem crescido nos últimos anos.
8: O servidor público Frederico Pereira fuma há mais de 30 anos. Ele está em tratamento no Hospital Universitário de Brasília por causa da bronquite e do início de um enfisema pulmonar. E fala sobre a dificuldade que é abandonar o cigarro.
9: Não desisti ainda dessa luta e dessa tarefa, até porque é uma necessidade de saúde.
8: Parar de fumar vai muito além de abandonar um hábito. A dependência da nicotina provoca sintomas físicos e emocionais que podem dificultar o processo. Por isso, muitas vezes é necessário acompanhamento médico. O Sistema Único de Saúde oferece tratamento completo para quem deseja parar de fumar. A chefe de controle do tabagismo do Instituto Nacional de Câncer, INCA, Maria José Giongo, detalha esse atendimento.
10: Então, essa pessoa ela vai ser acolhida na unidade de saúde, né? Esse tratamento ele pode ser individual ou em grupo. Caso seja necessário que essa pessoa, que esse cidadão, se utilize de medicamentos para auxiliá-lo no processo de cessação, então ele vai receber esse medicamento também de forma gratuita. Então, as equipes das unidades de saúde dispõe de uma equipe ali multiprofissional que vai dar toda assistência para a pessoa que deseja parar de fumar.
8: E a procura por tratamento tem crescido. A distribuição de remédios no SUS aumentou 138% entre 2022 e 2025. Foram 19 milhões de medicamentos entregues em 2022, número que saltou para 46 milhões no ano passado. Além do medicamento bupropiona, o SUS oferece também outras opções que ajudam a parar de fumar, como goma de mascar e adesivos de nicotina, um apoio importante para combater um hábito que traz consequências sérias para a saúde. No Brasil, 477 pessoas morrem a cada dia por causa do tabagismo. O professor e pneumologista do Hospital Universitário de Brasília, Ricardo Martins, fala sobre os malefícios do cigarro.
11: O cigarro é a principal causa evitável de doença no mundo. No campo das doenças respiratórias, são as doenças do tipo bronquite, enfisema, câncer de pulmão, que nos preocupa bastante, né? E doenças também da área do coração, né?
8: Quem deseja parar de fumar pode procurar uma unidade básica de saúde e verificar onde o tratamento é oferecido em seu município. Reportagem Márcia Fernandes.
4: Atenção, estudantes que já se inscreveram no Exame Nacional do Ensino Médio e ainda não realizaram o pagamento da taxa de inscrição.
3: Os candidatos não isentos devem pagar o valor de R$ 85,00 até amanhã. Sem ela, a inscrição não é válida.
4: O Enem é a principal porta de entrada para o ensino superior no Brasil.
3: O exame é válido para ingresso em universidades por meio do Sisu, ProUni e Fies e também em faculdades no exterior.
12: Termina nesta quarta-feira, 17 de junho, o prazo para pagamento da taxa de inscrição do exame. O valor é de R$ 85,00 e pode ser pago por boleto, PIX, cartão de crédito ou débito em conta, conforme a instituição financeira. Não precisam pagar a taxa os estudantes que tiveram a isenção aprovada pelo Instituto Nacional de Estudos e Pesquisas Educacionais, Anísio Teixeira, o INEP, como alunos do terceiro ano do ensino médio da rede pública, participantes do programa PED-MEIA, e pessoas inscritas no cadastro único que atendam aos critérios do edital. Os candidatos que solicitaram atendimento especializado vão poder consultar o resultado do pedido a partir de 26 de junho na página do participante. Acesse em enem.inep.gov.br/participante. Com redação de Lucília Araújo, Dilson Santa Fé, para a Voz do Brasil.
4: Avanço na inclusão educacional de estudantes com deficiência beneficiários do benefício de prestação continuada.
3: O BPC registrou o maior índice de sua história de crianças e adolescentes entre 0 e 18 anos matriculados, 83% em 2024.
4: Em 2008, apenas 21% dos beneficiários estavam matriculados.
13: Mãe de dois filhos, a Raimunda de Oliveira Souza conta que trabalhava como doméstica para pagar as contas de casa, até que em 2018 viu sua vida mudar após o filho mais novo, Davi, com então 7 anos, ser diagnosticado com transtorno do espectro autista.
14: Ele, quando na idade de criança, né, de creche, né, que ele foi de creche, eu comecei a perceber alguns detalhes que eu achava diferente, assim, diferenciado das outras crianças, né? Aí, quando chegou no período dele ir para a escola normal, ensino fundamental, né? Logo no primeiro ano, a professora já me chamou para conversar. Falou só, o Davi, ele é assim, é dessa forma, então é melhor você procurar um médico, né, fazer uns testes, né, uma consulta. Né?
13: O diagnóstico significou apenas o início de uma batalha solitária para Raimunda, que passou a dedicar todo o seu tempo ao tratamento do filho. Sem muita escolha, ela conta que teve que deixar o emprego remunerado e recorreu ao benefício de prestação continuada. Desde 2022, o BPC, no valor de um salário mínimo por mês, serve para cobrir gastos com medicamentos, alimentação e escola. O estudo, ela garante, é um item indispensável na rotina.
14: Tira notas razoáveis, mais para boa, né? Porque tem a mãe aqui que fica no pé, né? Ensinando da maneira que eu posso, que eu também não tenho também laço, estudo, mas eu faço o que eu posso, né? E educadora social, que também eu sempre corro atrás, eu cobro na escola, eu sou aquela mãe mesmo que cobra. Se eu tô vendo que tá alguma coisa errada, eu vou lá na escola, converso, eu sei das minhas obrigações, eu sei dos direitos que ele tem, então eu vou atrás.
13: E não é só a Raimunda que se preocupa com a educação do filho. Em 2024, o benefício de prestação continuada registrou o maior índice da história de crianças e adolescentes beneficiários matriculados. Dos mais de 870 mil beneficiários, 83% estavam na escola. Em 2008, eram apenas 21%. Os dados são do Ministério do Desenvolvimento e Assistência Social, Família e Combate à Fome. Para João Paulo Santos, consultor jurídico do Ministério, o resultado mostra o compromisso do governo em ampliar o acesso à educação e reforçar o acompanhamento permanente da política pública.
15: O BPC na escola é um serviço específico do SUAS, do Sistema Único de Assistência Social, que passa a auxiliar, a tentar colocar todos os beneficiários do BPC em idade escolar, ou seja, pessoas com deficiência, né? Não são idosos, são pessoas com deficiência, jovens e crianças na escola, frequência escolar para essas pessoas, que é um processo de inclusão que não é fácil, né? Um processo de inclusão que precisa ser realizado no cotidiano.
13: Mais de 6 milhões e 500 mil pessoas recebem hoje o benefício de prestação continuada. Desse total, aproximadamente 58% são pessoas com deficiência e 42% são idosos. São beneficiários aqueles em famílias com renda igual ou menor que 1/4 do salário mínimo por pessoa, ou R$379,50 por mês. Reportagem Gabriela Noronha.
3: Junho é o mês das festas juninas e as autoridades acendem um alerta para uma prática que, além de perigosa, é ilegal.
4: Soltar balão é crime ambiental no Brasil, com pena de até 3 anos de prisão, além de multas.
3: A prática é um perigo real, provoca incêndios em florestas e casas e causa apagões nas redes elétricas e pode prejudicar também o voo de aviões.
16: Nesta época do ano, a soltura ilegal de balões triplica, segundo a Força Aérea Brasileira. Entre 2019 e 2024, foram quase 4.500 ocorrências em todo o país. E para identificar os culpados, o tenente Tauan faz um apelo para a população.
17: A gente acredita que por meio da conscientização da população, e a partir da não soltura e nenhum incentivo e a divulgação dessa prática na internet, o compartilhamento dessas atividades também por WhatsApp. A gente imagina que com a contribuição da população, a gente reduzirá o risco dessa recorrência e preservará, portanto, a segurança de todos.
16: Esta prática é crime, previsto na Lei 9.605 de 1998, com pena de 1 a 3 anos de detenção e multa, além de crime ambiental, pelo potencial de causar incêndios e destruição. Ana Gabriela Salles, para a Voz do Brasil.
4: A Caixa Econômica Federal começa amanhã a fazer os pagamentos do Bolsa Família deste mês.
3: Essa semana serão pagos os beneficiários com o NIS final 1, 2 e 3, na quarta, quinta e sexta-feira.
4: Ao longo da semana que vem, serão feitos os pagamentos para os beneficiários com os números finais de 4 a 8.
3: E nos dias 29 e 30 de junho, os pagamentos para quem tem NIS final 9 e 0.
4: Para beneficiários de municípios que tiveram situação de emergência ou calamidade declarada, o pagamento será feito integralmente amanhã, independente do número do NIS.
3: Ao todo, cerca de 19 milhões e 300 mil famílias recebem o Bolsa Família.
4: O comércio varejista do país continua em ritmo de crescimento no mês de abril na comparação anual.
3: Segundo dados do IBGE, as vendas registraram alta de 1% em relação ao mesmo período do ano passado.
4: E o resultado positivo se estende para o acumulado do ano, que soma avanço de 2%.
18: O comércio varejista brasileiro mantém trajetória positiva em 2026, com crescimento de 2% no acumulado do ano e alta de 1,5% nos últimos 12 meses. Os dados do Instituto Brasileiro de Geografia e Estatística, o IBGE, mostram que, apesar de uma redução de 1,5% nas vendas em abril, na comparação com março, o setor avançou 1% frente a abril de 2025. Entre os destaques positivos estão os segmentos de equipamentos e materiais para escritório, informática e comunicação, que cresceram 6,5% em relação a abril do ano passado. Artigos farmacêuticos, médicos, ortopédicos e de perfumaria, com alta de 4,5%. Móveis e eletrodomésticos, com aumento de 2,6%. Combustíveis e lubrificantes com 1,6% e supermercados, alimentos, bebidas e fumo com crescimento de 0,9%. O comércio varejista ampliado, que inclui veículos, materiais de construção e atacado especializado de alimentos, também apresentou resultado positivo na comparação anual, com alta de 1,4% em abril. No acumulado de 2026, o segmento registra crescimento de 1,8%. O desempenho positivo alcançou diversas regiões do país. Na comparação com abril de 2025, 20 das 27 unidades da federação registraram aumento nas vendas do varejo, com destaque para Pernambuco, Tocantins e Distrito Federal. Os números indicam avanço em áreas importantes da economia, com setores de consumo essencial e de bens duráveis contribuindo para a manutenção do crescimento do comércio brasileiro. Claudimário Carvalho, para a Voz do Brasil.
3: E essas foram as notícias do Governo do Brasil.
4: Uma realização da Secretaria de Comunicação Social da Presidência da República.
3: Com produção da empresa Brasil de Comunicação.
4: Fique agora com as notícias do Poder Judiciário e do Congresso Nacional. Boa noite.
3: Boa noite para você e até amanhã.
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21: Primeira turma do STF condena Eduardo Bolsonaro por tentativa de interferência em julgamento sobre golpe de Estado. STJ decide que espólio e herdeiros de aposentado com doença grave podem pedir restituição do imposto de renda pago indevidamente. Justiça do Trabalho e órgãos parceiros organizam atendimento a comunidades indígenas no Amapá. Boa noite, eu sou Walter Lima. Por unanimidade, a primeira turma do STF condenou Eduardo Bolsonaro pelo crime de coação no curso do processo. A acusação sustentou que ele teria atuado junto a autoridades norte-americanas para pressionar ministros do STF e influenciar o julgamento de ações envolvendo o pai dele, o ex-presidente Jair Bolsonaro. O relator do caso, ministro Alexandre de Moraes, entendeu que houve tentativa de constranger a atuação da corte por meio de sanções e pressões internacionais. Eduardo Bolsonaro foi condenado a 40 anos e dois, ou seja, foi condenado a 4 anos e 2 meses de prisão no semiaberto, mais 50 dias multa. Se aposentado com doença grave não foi isento de imposto de renda e pagou mais do que deveria após a morte dele, tanto o espólio como os herdeiros podem pedir na justiça a devolução do valor pago indevidamente. Esse entendimento é do STJ. Fátima Uchoa.
0: O espólio de uma aposentada com câncer de mama buscou o reconhecimento da isenção de imposto de renda prevista em lei e a restituição dos valores descontados indevidamente da aposentadoria dela. A Justiça do Rio Grande do Sul extinguiu o processo sem resolução do mérito. Já o relator na segunda turma do STJ, ministro Teodoro Silva Santos, considerou que, embora a isenção por doença grave tenha natureza pessoal, a restituição possui caráter patrimonial e pode ser transmitida aos herdeiros. Assim, um colegiado determinou que os autos retornassem ao Tribunal Estadual para prosseguimento do julgamento da apelação sobre o pedido de restituição.
21: Justiça do Trabalho e órgãos parceiros organizam últimos detalhes para começar o atendimento a comunidades indígenas no Amapá. Rafael Silva.
2: Começam amanhã os serviços levados pela 4ª Itinerância Cidadania aqui com você, a aldeia Manga, no município de Oiapoque, extremo norte do estado. Desde domingo, equipes da Justiça do Trabalho e de órgãos parceiros se organizam na região. Hoje estão sendo montadas as estruturas e revisados os últimos detalhes para atendimentos sobre questões trabalhistas e previdenciárias, serviços de saúde, regularização de documentos e muito mais. E tudo isso de graça para os moradores da região.
21: O TSE recebeu representantes da Confederação Nacional do Comércio de Bens, Serviços e Turismo para inspecionar os códigos-fonte da urna eletrônica e dos sistemas eleitorais. É a terceira instituição fiscalizadora a visitar o TSE. Fábio Ruas.
22: O representante da Confederação Nacional do Comércio foi recebido pela equipe da Secretaria de Tecnologia da Informação do TSE. Os técnicos do tribunal tiraram dúvidas e abriram o código-fonte para vistoria. Yuri Cavalcante, especialista em tecnologia da informação da CNC, elogiou a iniciativa do TSE de realizar o ciclo de transparência das eleições 2026. Já fizeram a vistoria o Partido União Brasil e o Senado Federal.
21: Ministérios Públicos Federal e de São Paulo pedem a anulação de nova licença do pré-sal por risco de agravamento da crise climática. Estima-se que a extração e o uso dos combustíveis fósseis resultem no lançamento de mais de 3 bilhões e 800 milhões de toneladas de gás carbônico na atmosfera. Vanessa Pereira.
23: A nova licença corresponde à etapa 4 do pré-sal, a nova fase de exploração de óleo e gás natural na Bacia de Santos, em São Paulo, prevista para começar entre 2026 e 2032. O objetivo da ação é que a licença seja definitivamente anulada e que o IBAMA seja proibido de conceder novos avais até que a Petrobras cumpra os diversos requisitos que estão em aberto, como a complementação dos estudos ambientais e a comprovação da compatibilidade da etapa 4 com compromissos assumidos pelo Brasil e pela empresa na redução de emissão de gases do efeito estufa.
21: 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Boa noite.
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1: Eu sou Paula Groba.
2: E eu sou Humberto Pinheiro.
1: E estes são os destaques de hoje do Jornal do Senado, que começa agora.
2: Senado aprova projeto que reconhece pós-graduação como formação continuada de professores.
1: Avança a proposta que acaba com soltura automática de presos por atraso na revisão de prisões preventivas.
2: Aprovada a criação da Universidade Federal do Esporte.
1: Boa noite.
2: Boa noite.
1: Cursos de especialização, mestrado e doutorado poderão passar a contar oficialmente como formação continuada dos professores da educação básica pública.
2: O plenário aprovou um projeto que atualiza a Lei de Diretrizes e Bases da Educação para reconhecer essas qualificações como parte do aperfeiçoamento profissional dos educadores. Repórter Douglas Castilho.
3: Estão amparados pela proposta as especializações e também as pós-graduações, como mestrado e de doutorado, inclusive com a garantia de licença remunerada, já prevista na Lei de Diretrizes e Bases da Educação, sem a criação de novos gastos para o Estado. A relatora da proposta, a senadora professora Dorinha Seabra, do União do Tocantins, ressaltou a importância da proposta.
4: Trata-se de reconhecer que o professor não é apenas receptor de conhecimento produzido pela academia, mas ele também é agente capaz de produzir saberes a partir da sua experiência profissional.
3: A pesquisadora Flávia Monteiro, professora da Faculdade de Educação da Universidade Federal Fluminense, reforçou o papel e a necessidade da formação continuada na área da educação.
5: Isso representa um avanço e fortalece também a compreensão de que a formação de professores, ela deve ocorrer ao longo de toda a carreira.
3: O Plano Nacional de Educação, que é o principal instrumento de planejamento estratégico da educação no Brasil, estabeleceu a meta de que até 2034, 70% dos professores da rede pública tenham alcançado o nível de pós-graduação. A proposta vai à sanção presidencial.
1: O presidente do Senado Federal, Davi Alcolumbre, negou ter recebido 30 milhões de dólares do dono do Banco Master, Daniel Vorcaro, por meio de uma conta no exterior, ao repudiar a informação publicada em reportagem na última semana pela revista Veja. O parlamentar disse que as acusações são falsas e declarou que a situação representa não apenas um ataque pessoal, mas atinge também a imagem institucional do Poder Legislativo.
2: Davi Alcolumbre ainda defendeu a apuração da origem das informações divulgadas e afirmou que adotará todas as medidas legais e judiciais para esclarecer o caso. O senador enfatizou que não aceitará tentativas de intimidação ou constrangimento e criticou a divulgação de acusações sem provas.
6: Não podemos permitir que isso se torne uma prática normal no nosso país. Não podemos admitir que autoridades públicas, instituições ou qualquer cidadão sejam desmoralizados com base em fatos inventados e acusações absolutamente sem nenhuma prova.
1: Um atraso da justiça deve ser suficiente para colocar um preso em liberdade? Essa é a discussão por trás de um projeto aprovado pela Comissão de Segurança Pública do Senado.
2: A proposta acaba com a possibilidade de soltura automática quando houver demora na revisão periódica da prisão preventiva. O texto, que segue o entendimento dos tribunais superiores, ainda será analisado pela Comissão de Constituição e Justiça. Repórter Bruno Lourenço.
7: A Comissão de Segurança Pública analisou três projetos de lei que tratavam de regra que considerava ilegal a prisão preventiva caso o juiz não revisasse a necessidade da medida a cada 90 dias. A redação aprovada determina que o atraso na revisão não gera liberdade automática. Antes de qualquer decisão, o Ministério Público deverá ser obrigatoriamente ouvido e o ônus de pedir a reavaliação passará a ser da parte interessada, como explicou o relator, senador Fabiano Contarato, do PT do Espírito Santo.
8: Concordamos que uma vez decorrido o prazo para a reavaliação da prisão, se mostra adequada e necessária a prévia oitiva do Ministério Público sobre a manutenção da medida ou a soltura do preso, uma vez que essa previsão prestigia o princípio acusatório que orienta o processo penal.
7: O senador Sérgio Moro, do PL do Paraná, lembrou que a soltura automática não constava no texto original do pacote anticrime enviado por ele quando era ministro da Justiça, tendo sido incluída durante a votação na Câmara dos Deputados.
9: Aí isso foi enxertado pro lobby pro crime, infelizmente, de alguns parlamentares lá na Câmara dos Deputados. E foi aprovada essa aberração que sugere que a prisão caia automaticamente. que é o sonho dos vorcaros da vida, inclusive.
7: O projeto aprovado também amplia para 180 dias o prazo de revisão nos casos em que o preso já tenha sido condenado em primeira instância. O relator justificou que a medida é razoável diante da estrutura enxuta e da falta de capilaridade dos tribunais de segunda instância.
1: E o senador Sérgio Moro, do PL do Paraná, defendeu o endurecimento das leis de combate ao crime organizado ao afirmar que propostas nessa área têm enfrentado resistência do governo federal. Segundo ele, medidas como o fim das saídas temporárias de presos e o projeto antifacção avançaram graças à atuação da oposição no Congresso.
2: Moro também comentou a decisão dos Estados Unidos de classificar o PCC e o Comando Vermelho como organizações terroristas. Na avaliação do senador, a medida pode dificultar a lavagem de dinheiro e o financiamento internacional das facções.
9: É claro que essa designação feita pelos Estados Unidos não resolve todos os problemas. É claro que a tarefa de combater essas organizações é do Brasil, mas é evidente que essa ação do governo norte-americano facilita o nosso trabalho a nível internacional.
1: Já o senador Camilo Santana, do PT do Ceará, defendeu a aprovação da PEC da Segurança Pública pelo Senado. A proposta prevê maior integração entre União, estados, municípios e Distrito Federal no combate à criminalidade, com o compartilhamento de informações, uso de tecnologia e ações conjuntas contra o crime organizado.
2: Segundo o parlamentar, a medida fortalece o Sistema Único de Segurança Pública e a cooperação entre as forças policiais. O texto já foi aprovado pela Câmara dos Deputados e aguarda análise do Senado.
10: Porque o crime, ele ultrapassou as fronteiras dos estados, portanto, precisa ter uma coordenação nacional integrada nas informações, na inteligência, na cooperação, e essa PEC da segurança vai permitir que a gente possa dar o avanço necessário que o Brasil precisa em relação a esse tema que aflige a população, que aterroriza a população brasileira.
1: O esporte pode ganhar uma universidade dedicada à formação de profissionais e ao desenvolvimento de políticas públicas para o setor.
2: Os senadores aprovaram uma proposta que cria a Universidade Federal do Esporte. A nova instituição terá como missão produzir conhecimento, qualificar gestores e profissionais e contribuir para o fortalecimento das ações esportivas no país. Os detalhes com Pedro Pincer.
11: Com futura sede em Brasília, a Universidade Federal do Esporte terá entre as finalidades a formação de recursos humanos de excelência, com competências e habilidades para a gestão de políticas públicas de esporte e o incentivo à produção de conhecimento científico e tecnológico aplicado à gestão do esporte e ao treinamento de alto rendimento. Ex-ministro da Educação, o senador Camilo Santana, do PT do Ceará, ressaltou a importância da criação da instituição.
10: O Brasil é uma potência esportiva. Somos um país de talentos extraordinários, mas ainda convivemos com a carência de profissionais qualificados na ciência do esporte, na gestão esportiva, no treinamento de atletas, no paradesporto e nas políticas públicas voltadas à inclusão pelo esporte. A Universidade Federal do Esporte nasce com o potencial de ajudar a preencher esse vazio histórico.
11: Os recursos financeiros para a implantação e manutenção da universidade virão do Orçamento Geral da União, com a possibilidade de auxílios e subvenções por entidades públicas e particulares. O texto segue agora para a sanção presidencial.
1: E o Senado homenageou 3 pessoas e instituições dedicadas ao cuidado dos mais vulneráveis. Na segunda edição da Comenda Santa Dulce dos Pobres, foram reconhecidos o Instituto da Primeira Infância e Pred de Fortaleza, que atende mais de 4.000 crianças, a religiosa Maria Nilda Cavalcante Rangel e Jorge Eduardo Deister, coordenador da Vila do Pequenino Jesus, em Brasília.
2: Autor da proposta que criou a premiação, o senador Eduardo Girão, do Novo do Ceará, afirmou que a comenda dá visibilidade a exemplos concretos de solidariedade e serviço ao próximo. A comenda Santa Dulce dos Pobres foi criada em 2020 e é concedida anualmente a pessoas e instituições que prestam serviços relevantes na área social da saúde. Edição de Paula Groba e trabalhos técnicos de Eliseu Caires. O Jornal do Senado fica por aqui. Acompanhe agora as notícias da Câmara dos Deputados. Boa noite.
1: Boa noite e até amanhã.
12: 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Câmara dos Deputados. Plenário pode aumentar proteção de mulheres contra violência política.
13: Câmara aprova punição para má-fé em processos de violência doméstica.
12: Parlamentares analisam políticas públicas de apoio para a população idosa.
14: Boa noite. Maria do Rosário, do PT do Rio Grande do Sul, elogia o lançamento da Rede Nacional de Proteção e Defesa dos Direitos Humanos da Pessoa Idosa. Segundo a deputada, a medida busca ampliar a dignidade e combater a violência exercida contra a parcela da população que mais cresce no país.
15: Maria do Rosário reforça ainda a necessidade de o parlamento aprovar medidas focadas no fortalecimento da Política Nacional de Cuidados, na criação de um auxílio financeiro para cuidadores de idosos do BPC e na aprovação da Convenção Internacional sobre o envelhecimento humano.
14: Ranieri Paulino, do Republicanos da Paraíba, chama atenção para o crescimento dos casos de violência contra idosos e defende o fortalecimento das políticas de proteção e cuidado. Ele pede garantia de dignidade e segurança às pessoas em situação de maior vulnerabilidade.
15: Ranieri Paulino ainda destaca a necessidade de ampliar o acesso aos serviços destinados às pessoas com deficiência no interior da Paraíba. Para ele, a descentralização desses atendimentos é fundamental para promover inclusão e assegurar direitos à população que vive fora dos grandes centros.
14: José Ayrton Félix Cirilo, do PT do Ceará, defende mais investimentos em políticas de cuidado e proteção para crianças e adolescentes. O deputado afirma que a falta de atenção, presença e apoio familiar pode comprometer o desenvolvimento integral desde a infância.
15: José Ayrton Félix Cirilo aponta que o orçamento federal ampliou a participação dos recursos destinados a crianças e adolescentes nos últimos anos, mas ainda precisa avançar em áreas como educação, saúde, assistência social, segurança alimentar e proteção de direitos.
12: Votação.
14: Punição para quem agir de má fé durante processos de violência doméstica ou familiar contra a mulher é aprovada na Câmara. Confira os detalhes na reportagem de Sofia Peçanha.
16: A Câmara dos Deputados aprovou o projeto que autoriza os juizados de violência doméstica e familiar contra a mulher a aplicar punições para quem agir de má fé. A proposta, de autoria da deputada Flávia Moraes, foi aprovada pelas Comissões de Defesa dos Direitos da Mulher e de Constituição e Justiça. A medida altera a Lei Maria da Penha, com o objetivo de aplicar sanções para quem agir com deslealdade no curso do processo, invenção ou distorção de fatos propositalmente e tentativa de prejudicar outra pessoa injustamente são algumas condutas ilegais. A deputada Laura Carneiro, do PSD do Rio de Janeiro, relatora na Comissão de Constituição e Justiça, explicou.
17: A má-fé não ocorre pela simples inexistência de condenação ou falta de prova, mas é caracterizada quando a parte ofensora ou ofendida deliberadamente tenta desrespeitar a justiça utilizando-se de instrumentos ilegais.
16: Pelo texto aprovado, se o juiz entender que alguém agiu de má-fé, essa pessoa pode ser punida com multa de até 10 salários mínimos. Durante a votação na Comissão da Mulher, a relatora da proposta, a deputada Silvia Cristina, do PP de Rondônia, concordou que a medida contribui para o bom andamento dos processos e da proteção às mulheres.
18: Consideramos, pois, que tais aperfeiçoamentos ajudarão a evitar excessos e abusos das partes, conferindo maior credibilidade à Lei Maria da Penha e maior prestígio à verdade real, ampliando a proteção de todas nós, mulheres brasileiras.
16: Os danos processuais já estão previstos no Código de Processo Civil e ocorrem quando uma das partes, autor ou réu, não age de forma correta. Para essas condutas, o Código prevê penas como multa e indenização à parte contrária pelos prejuízos que sofreu. Agora, o projeto que aplica punições para quem agir de má fé em casos de violência doméstica e familiar contra a mulher segue para análise do Senado. Da Rádio Câmara de Brasília, Sofia Peçanha.
12: Agricultura. Heitor Chu, do PSD do Rio Grande do Sul, comemora a formatura da primeira turma do projeto Conexão Mulher em Santa Cruz do Sul. A iniciativa reuniu 48 agricultores familiares em atividades voltadas à formação de lideranças femininas e ao fortalecimento da atuação das mulheres no meio rural.
14: Segundo Heitor Chu, o projeto ofereceu capacitação em áreas como cooperativismo, educação financeira e políticas públicas. Para ele, a qualificação e o incentivo à participação feminina contribuem para o desenvolvimento das propriedades rurais, das famílias e das comunidades.
15: Anderson Pinto, do União do Pará, critica operações de fiscalização ambiental realizadas por órgãos federais no estado. De acordo com o parlamentar, pendências fundiárias e burocracia atrapalham os produtores rurais, que, segundo ele, sofrem com a insegurança jurídica.
14: Anderson Pinto defende a ampliação das ações de regularização fundiária e ambiental na Amazônia. Ele argumenta que a definição das propriedades pode reduzir conflitos, garantir segurança jurídica e contribuir para a preservação ambiental ambiental e o desenvolvimento da região.
19: Desenvolvimento regional.
12: Ricardo Maia, do MDB, destaca a assinatura de mais de 2 bilhões de reais em convênios entre o governo da Bahia e os municípios para execução de obras. Segundo ele, os recursos serão destinados a áreas como pavimentação, saúde, educação e recuperação de estradas.
14: Ricardo Maia afirma que a transferência de recursos e a realização de convênios fortalecem o municipalismo e ampliam a capacidade de investimento das prefeituras. Ele sustenta que a execução de obras contribui para levar desenvolvimento à população do interior baiano.
12: Pompeu de Matos, do PDT, defende o avanço de investimentos da indústria da celulose no Rio Grande do Sul, com previsão de 27 bilhões de reais. Ele afirma que o empreendimento pode gerar 12 mil empregos, fortalecendo a economia de Barra do Ribeiro, Guaíba, Tapes, Camaquã e Charqueadas.
14: Pompeu de Matos cobra equilíbrio no licenciamento ambiental para que exigências técnicas não impeçam a realização da obra. Ele acredita que o desenvolvimento econômico e proteção ambiental podem caminhar juntos, desde que os órgãos responsáveis adotem critérios razoáveis.
12: Eduardo Veloso, do Solidariedade, lamenta que, em vez de comemorar os 64 anos de emancipação do Acre, seu discurso seja para denunciar o isolamento e o descaso do governo federal com o estado. Ele cita as estradas intransitáveis e a pobreza da população que segue sem apoio para crescer.
14: Segundo Eduardo Veloso, o estado já respondeu por 30% do PIB nacional durante o ciclo da borracha e hoje sofre com as restrições ambientais. Ele defende a abertura de uma rota ligando o Acre ao Peru para encurtar o caminho das exportações brasileiras rumo ao mercado asiático.
12: Homero Rodrigues, do Podemos, homenageia os 100 anos de nascimento de José Carlos da Silva Júnior, apontado como referência empresarial e pública na Paraíba. Ele afirma que o legado do empresário inspira novas gerações pelo compromisso com o desenvolvimento do estado.
19: Habitação.
14: Charles Fernandes, do PSD da Bahia, comemora a destinação de moradias do programa Minha Casa Minha Vida para Guanambi e cidades vizinhas. Entre os municípios atendidos, ele destaca Pindaí, Malhada, Piripá, Feira da Mata, Ibiaçucê, Sebastião Laranjeiras e Condeúba.
12: Charles Fernandes ressalta que levou ao governo federal a demanda por unidades habitacionais em cidades que ainda não tinham sido contempladas. O deputado assinala que a expansão do programa para cidades do interior contribui para a redução das desigualdades regionais.
19: Economia.
14: Luiz Lima, do Novo do Rio de Janeiro, alega que o Brasil atravessa uma crise econômica marcada pelo aumento do custo de vida, pela alta dos juros e pelo crescimento do endividamento das famílias. Ele afirma que a perda do poder de compra tem afetado diretamente o cotidiano dos brasileiros.
12: Luiz Lima também critica medidas relacionadas às mudanças na jornada de trabalho e argumenta que elas podem ampliar a informalidade. Para ele, o debate econômico deve priorizar ações voltadas à geração de empregos e à recuperação da atividade produtiva.
14: Paulo Guedes, do PT de Minas Gerais, rebate críticas da oposição à política econômica do governo federal. O deputado explica que a taxa básica de juros é definida pelo Banco Central e reforça que o executivo defende a redução dos juros.
12: Paulo Guedes cita indicadores econômicos e sociais para sustentar a avaliação positiva do governo. Segundo ele, o país registra queda do desemprego, retomada de obras públicas, ampliação de programas sociais e aumento dos investimentos em educação e infraestrutura.
19: Meio ambiente.
14: Os deputados aprovaram proposta que inclui abrigos de animais entre os locais de cumprimento da pena de serviços comunitários. O repórter José Carlos Oliveira explica como será a medida.
20: A Câmara dos Deputados aprovou o projeto de lei que inclui os abrigos de proteção animal entre os locais onde poderá ser cumprida a pena de prestação de serviços à comunidade. Esse tipo de punição é previsto no Código Penal como alternativa à prisão para condenações inferiores a 4 anos em crimes de menor impacto, como explica a relatora do texto na Comissão de Constituição e Justiça, deputada Júlia Zanatta, do PL de Santa Catarina.
21: Código Penal, né, que fala de prestação em hospitais, escolas, orfanatos e outros estabelecimentos. Então, essa lei, ela vem para alterar e colocar também os abrigos de animais, que são uma realidade da nossa sociedade, inclusive uma realidade de falta de apoio, de mão de obra, porque não é somente uma questão de defesa da proteção animal, é uma questão também de saúde pública, esse cuidado com os animais, né? Foram abandonados, animais de rua.
20: Júlia Zanata prevê dupla vantagem na medida.
21: Isso vai contribuir com a defesa animal, mas também com a ressocialização dessas pessoas que cometeram crimes de menor potencial ofensivo.
20: A proposta original é do deputado Célio Studart, do PSD do Ceará. Da Rádio Câmara de Brasília, José Carlos Oliveira.
19: Segurança Pública.
0: Aloysio Mendes, do Republicanos do Maranhão, registra a prisão de 3 suspeitos de envolvimento no homicídio de um empresário em Imperatriz. O deputado elogia a atuação das forças de segurança do Maranhão, com o apoio de órgãos federais no avanço das investigações.
4: Aloysio Mendes manifesta solidariedade à família da vítima e afirma que a resposta policial ajuda a enfrentar a sensação de impunidade na cidade. Ele espera que as circunstâncias do crime sejam esclarecidas e que os investigados respondam perante a justiça.
19: Justiça.
0: Marcelo Nilo, do Republicanos, critica a condução da compra de respiradores realizada pelo governo da Bahia durante a pandemia. O deputado cobra ainda esclarecimentos sobre os recursos empregados na aquisição desses equipamentos.
4: Marcelo Nilo levanta questionamentos sobre a evolução patrimonial de agentes públicos e faz críticas à condução política do grupo que administra o estado. Ele defende que as suspeitas sejam apuradas com transparência e responsabilização, caso sejam confirmadas irregularidades.
0: Diante das dificuldades para instaurar a CPMI do Banco Master no Congresso, Carlos Jordi, do PL do Rio de Janeiro, defende a abertura de uma CPI municipal para investigar contratos firmados pelo governo local sem licitações e o envolvimento entre as lideranças políticas e executivos da instituição financeira.
4: Na avaliação do parlamentar, haveria um esquema destinado a encobrir supostos pagamentos de propinas. Carlos Jordi afirma ainda que as fraudes envolvendo empréstimos consignados começaram na Bahia, seguindo para o Rio de Janeiro. Ele defende investigações imediatas e a responsabilização dos envolvidos.
19: Relações Exteriores.
0: Sérgio Turra, do PP do Rio Grande do Sul, manifesta preocupação com a segurança jurídica no país. O deputado observa que a parcialidade do judiciário fere o princípio fundamental do Estado Democrático de Direito.
4: Sérgio Turra cita a decisão da justiça italiana relacionada à extradição da ex-deputada Carla Zambelli para apontar possíveis julgamentos parciais. O parlamentar ressalta que a confiança nas instituições é essencial para a garantia da justiça e da democracia.
19: Política.
0: A Câmara pode votar projeto que aumenta a proteção de mulheres contra a violência política. A ideia é combater a violência quando praticada também contra mulheres que exercem liderança social e política fora de cargos eletivos. Confira na reportagem de Antônio Vital.
22: Está pronto para ser votado no plenário da Câmara projeto que amplia a proteção às mulheres contra a violência política. A proposta inclui na lei que combate a violência política contra a mulher aquelas que exercem liderança social e política fora dos cargos eletivos. De acordo com a proposta, passam a ser abrangidas pela lei mulheres que atuam como defensoras de direitos humanos, líderes comunitárias, dirigentes partidárias, líderes sindicais e integrantes de movimentos sociais. O objetivo é reconhecer que a violência política contra mulheres também ocorre fora do ambiente eleitoral e do exercício de mandatos. O projeto, apresentado pela deputada Dayana Santos, do PCdoB do Rio Grande do Sul, recebeu parecer favorável da relatora, deputada Natália Bonavides, do PT do Rio Grande do Norte, para quem a violência política também atinge mulheres que atuam como lideranças, mesmo sem cargos eletivos. A proposta também altera o Código Eleitoral para considerar crime a prática de assédio, humilhação, perseguição ou ameaça voltadas para impedir ou dificultar campanha eleitoral ou mandato de mulheres. Serão considerados crimes atitudes que configurem menosprezo ou discriminação relacionada à condição da mulher, à cor, raça, etnia, orientação sexual ou identidade de gênero. O projeto ganhou regime de urgência, o que permite que seja votado diretamente no plenário, sem passar pela análise das comissões permanentes da Câmara, mas foi criticado pelo deputado Kim Kataguiri, do Missão de São Paulo, que considerou as medidas protetivas um privilégio.
23: Você vê que na realidade tem alguns jabutis ali de inclusão para proteção especial e privilégios de realidade lideranças que vão ser colocadas acima de cidadãos comuns. Então, líderes de ONGs de direitos humanos, dirigentes partidários, vão ter um atendimento especial da polícia, né? Muitas vezes garantido escolta policial e atenção do Ministério Público mais do que um cidadão comum.
22: O texto também altera a lei dos partidos políticos para obrigar as legendas a adotarem medidas de prevenção e combate à violência política contra a mulher. Entre essas medidas estão a criação de canais de denúncia e a aplicação de sanções a filiados que praticarem esse tipo de violência. O regime de urgência foi defendido pela deputada Laura Carneiro, do PSD do Rio de Janeiro.
3: O projeto trata apenas de auxiliar nós, mulheres políticas, na nossa luta diária, para que não soframos violência política como sofremos. Talvez os homens não consigam perceber a importância disso para as políticas brasileiras.
22: Ainda não há data para votação no plenário da Câmara do projeto que amplia a proteção às mulheres contra a violência política. Rádio Câmara de Brasília, Antônio Vital.
5: General Girão, do PL do Rio Grande do Norte, defende o endurecimento da legislação para crimes com motivação política. Para ele, é necessário fortalecer as ações de combate ao crime organizado e garantir mais segurança à população e aos agentes públicos.
0: O deputado manifesta preocupação com o avanço da violência no Rio Grande do Norte e destaca o atentado ocorrido em Mossoró contra um vereador e pré-candidato a deputado federal. General Girão também lamenta a morte de um cinegrafista que acompanhava a atividade política.
5: Marcos Polon, do PL de Mato Grosso do Sul, critica a condução do julgamento do ex-deputado Eduardo Bolsonaro, afirmando que o caso representa uma afronta ao devido processo legal. Segundo ele, o processo teria motivações políticas e não observaria princípios fundamentais da justiça.
0: Além disso, Marcos Polon questiona a atuação do STF e alega que integrantes da corte estariam comprometendo a imparcialidade necessária ao julgamento. O deputado defende que é preciso assegurar segurança jurídica e respeito às regras previstas na Constituição.
19: Cultura.
5: Benedita da Silva, do PT do Rio de Janeiro, exalta a participação das mulheres na construção da cultura brasileira. A deputada cita relatório do ECAD, que aponta crescimento no número de mulheres cadastradas e no valor distribuído em direitos autorais.
0: Benedita da Silva observa, no entanto, que a desigualdade de gênero ainda persiste no setor musical. A parlamentar defende políticas públicas voltadas à ampliação da participação feminina e à garantia de mais transparência e justiça na distribuição dos direitos autorais.
19: Educação.
5: Inácio Arruda, do PCdoB do Ceará, apresentou o projeto que autoriza o uso de veículos do transporte escolar por estudantes da educação profissional, tecnológica e superior. Ele afirma que a proposta busca reduzir a evasão de alunos que têm que percorrer longas distâncias diariamente.
0: Inácio Arruda sustenta que o custo diário do transporte prejudica a permanência de estudantes em cursos superiores nos estados do Nordeste. Ele pede apoio dos parlamentares para acelerar a tramitação e informa que a matéria já foi discutida com entidades estudantis.
19: Trabalho.
5: Luiz Carlos Raul, do Podemos do Paraná, defende que a redução da jornada semanal de trabalho seja acompanhada de regras específicas para micro e pequenas empresas. Ele acredita que o segmento precisa de apoio para se adaptar às mudanças.
0: Luiz Carlos Raul propõe, então, mecanismos de compensação como redução de encargos e acesso facilitado ao crédito para minimizar os impactos financeiros da medida. Para ele, a adoção dessas iniciativas é fundamental para preservar empresas e manter postos de trabalho.
5: Luiz Couto, do PT da Paraíba, defende gratificação de atividades de combate e controle de endemias para servidores da FUNASA admitidos antes da descentralização das ações do órgão. O parlamentar afirma que a medida reconhece profissionais que atuam em áreas de difícil acesso.
0: Luiz Couto argumenta que o combate a endemias depende também de equipes técnicas, administrativas, laboratoriais, de transporte e de logística. Ele considera que a ampliação da gratificação corrige uma distorção histórica em favor desses servidores.
19: Saúde.
5: Júlio César Ribeiro, do Republicanos do Distrito Federal, destaca a importância de lei que garante às mulheres o direito de ter acompanhante em consultas, exames e procedimentos de saúde. Ele assinala que a norma surgiu de proposta de sua autoria, com o objetivo de ampliar a proteção nos atendimentos.
0: Júlio César Ribeiro avalia que a presença de uma pessoa de confiança torna o acolhimento mais transparente em situações de vulnerabilidade física ou emocional. Ele sustenta que a defesa das mulheres deve resultar em medidas concretas de segurança, respeito e dignidade.
5: Welter, do PT do Paraná, quer que o SUS use mais plantas medicinais produzidas no país para tratar da saúde da população. A ideia é criar cadeias produtivas locais para fortalecer pequenos produtores e diminuir a importação de insumos, que hoje ultrapassa os 98%.
0: Welter reforça que o uso de plantas medicinais faz parte da cultura popular e conta com a validação científica da Anvisa, a exemplo do que ocorre no Paraná, onde em mais de 30 municípios são prescritos
6: fitoterápicos a pacientes do SUS.
7: Termina agora o Jornal Câmara dos Deputados, produzido pela Rádio Câmara, com trabalhos técnicos de Everson Urani e apresentação de José Carlos Andrade e Márcio Aquiles Sardi. Uma boa noite para você.
6: Ótima noite, a Voz do Brasil está de volta amanhã.
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2: 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E a hora certa.
5: 8:02.
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8: Boa noite.

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1: 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Boa noite.

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3: 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Informa a hora certa.
1: 9:01.
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1: Boa noite.